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3: 21:03.
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3: 21:03.
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6: O tapetinho vermelho. Uma pobre mulher morava em uma humilde casinha com sua neta muito doente. Como não tinha dinheiro sequer para levá-la ao médico, e vendo que apesar de seus muitos cuidados e remédios com ervas, a pobre criança piorava a cada dia. Então aquela mulher resolveu iniciar uma caminhada de 2 horas até a cidade próxima em busca de ajuda. Chegando no único hospital público da região, foi aconselhada a voltar para casa e trazer a neta junto para que ela fosse examinada. Quando ia voltando, já desesperada por saber que sua neta não conseguia sequer levantar da cama, a senhora passou em frente a uma igreja. E como tinha muita fé em Deus, apesar de nunca ter entrado em uma igreja, resolveu pedir ajuda. Ao entrar, encontrou algumas senhoras ajoelhadas no chão fazendo orações. As senhoras receberam a visitante e, após se inteirarem da história, a convidaram para se ajoelhar e orar pela criança. Após quase 1 hora de fervorosas orações e pedidos de intercessão ao pai, as senhoras já iam se levantando quando a mulher lhe disse: "Ei, eu também gostaria de fazer uma oração." Vendo que se tratava de uma mulher de pouca cultura, as senhoras retrucaram: "Não é necessário, senhora. Com as nossas orações, com certeza a sua neta irá melhorar." Ainda assim, a senhora insistiu em orar e começou: "Deus, sou eu. Olha a minha neta muito doente. Assim eu gostaria que você fosse lá curar ela. Você pega uma caneta que eu vou lhe dizer onde fica." Aquelas senhoras estranharam o jeito que aquela mulher orava, mas continuaram ouvindo. "Já está com a caneta, Deus. Então o senhor vai seguindo o caminho de volta para Belo Horizonte e quando passar o rio com a ponte, você vai entrar na segunda estrada de barro. Mas não vai errar, tá?" A esta altura, as senhoras já estavam se esforçando para não rir, mas aquela mulher continuou: "Deus, seguindo mais uns 20 minutos, tem uma vendinha. Entra na rua depois da mangueira que o meu barraquinho é o último da rua. Pode ir entrando porque não tem cachorro." Então aquelas senhoras da igreja começaram a se indignar com a situação. Mesmo assim, a mulher continuou: "Olha, Deus, a porta está trancada, mas a chave fica embaixo do tapetinho vermelho. Na entrada, o senhor pega a chave, entra e cura minha netinha. Mas olha só, Deus, por favor, não esquece de colocar a chave de novo embaixo do tapetinho vermelho, senão eu não consigo entrar quando chegar em casa." A esta altura, as senhoras interromperam aquela ultrajante situação, dizendo que não era assim que se devia orar, mas que ela poderia ir para casa sossegada, pois elas eram pessoas de muita fé e Deus, com certeza, iria ouvir as preces e curar a menina. A mulher foi para casa um pouco desconsolada. Mas, ao entrar em sua casa, sua neta veio correndo lhe receber.
7: Minha neta, você está de pé? Como é possível?
6: E a menina então explicou:
7: Vovó, eu ouvi um barulho na porta e pensei que era a senhora voltando. Porém, entrou um homem muito alto com um vestido branco em meu quarto e mandou que eu levantasse. E eu não sei como, eu simplesmente levantei.
6: E quase em prantos, a menina continuou:
7: Depois, vovó, ele sorriu, beijou minha testa e disse que tinha que ir embora, mas pediu que eu avisasse a senhora que ele ia deixar a chave embaixo do tapetinho vermelho.
6: Você que está ouvindo essa história, não são nossas palavras que agradam a Deus, mas um coração contrito, sincero, aberto ao amor que só Ele pode nos dar. Que Deus abençoe abundantemente a nossa vida e os nossos dias, porque só um coração sincero é capaz de fazer milagres. Pense nisso.
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3: 21 horas e 25 minutos.
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5: Se você quiser alterar o tamanho da fonte no Word, basta pressionar Ctrl mais Shift mais maior que para aumentar, ou Ctrl mais Shift menor que para diminuir o tamanho da fonte em um Windows. Quanto ao Mac, será Command mais Shift mais maior que para aumentar a fonte e Command mais Shift menor que para diminuí-la.

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1: Com este lindo louvor na última do nosso programa de hoje, eu vou ficando por aqui. Tudo que é bom dura pouco, mas o que é pouco sempre é válido. E a gente está aqui disponível sempre neste mesmo horário, aqui nessa mesma rádio. Compartilhe para os seus amigos que tem mais Adora Top na próxima edição com músicas escolhidas a dedo do seu artista predileto, tá bom? Fiquem com Deus, Deus abençoe a sua vida e até a próxima edição. Edição do Adora Top.
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3: O sopro divino está no ar. Assim diz a Bíblia. A palavra do Senhor é reta e todas as suas obras são feitas com fidelidade. Salmo 33:4. Já já tem mais palavra com propósito.
2: Voltaremos a qualquer momento com mais. 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

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Combinado?

0: 21 horas e 49 minutos.
1: Legal, tivemos as mensagens dos nossos parceiros de programação e já estamos de volta com muito mais música.

0: 22 horas.
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2: Tenha uma rotina e faça da hora de comer um momento de felicidade. É muito importante se alimentar no mesmo horário. Se possível, reserve um tempo para comer com a família ou os amigos. Faça da refeição um momento para compartilhar.
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3: Olá, chegando para você o nosso Esporte Agora de hoje com a minha apresentação, locutora Patrícia. E a vitória do Egito por 3-1 em cima da Nova Zelândia, comandada pelo agora ex-Liverpool Mohamed Salah, repercutiu na imprensa internacional. Autor do segundo gol, o atacante fez um grande jogo e foi um dos responsáveis pela primeira vitória egípcia em Copas do Mundo. Jornais ingleses destacam vitória inédita da seleção egípcia. O The Guardian destacou a virada egípcia, que começou perdendo por 1-0, com Salah inspirando o Egito em um brilhante segundo tempo da seleção.
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0: 22 horas e 1 minuto. 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
3: E sensação da Copa do Mundo, Cabo Verde pode se classificar para o mata-mata sem ter vencido nenhum jogo na fase de grupos. Cabo Verde é o terceiro colocado do Grupo H. A seleção tem 2 pontos, está igualada com o Uruguai na pontuação, no confronto direto e no saldo, mas fica atrás no número de gols marcados, 3-2. A Espanha lidera a chave com 4 pontos e a Arábia Saudita é a última com 1 ponto. A última rodada tem Cabo Verde versus Arábia Saudita e Uruguai versus Espanha. Os jogos serão disputados nesta sexta-feira às 21 horas, horário de Brasília. A campanha por si só já é histórica. Cabo Verde faz sua estreia em Copas do Mundo e soma 2 empates contra campeões mundiais. Espanha, 0-0 e Uruguai, 2-2.
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9: Graça e paz, estamos chegando na metade da semana, na edição de quarta-feira do programa Adora Top com Jonatas Gonçalves. Tudo de bom pra você.
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3: 22 horas e 19 minutos.
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3: 22 horas e 20 minutos.
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6: O tapetinho vermelho. Uma pobre mulher morava em uma humilde casinha com sua neta muito doente. Como não tinha dinheiro sequer para levá-la ao médico, e vendo que apesar de seus muitos cuidados e remédios com ervas, a pobre criança piorava a cada dia. Então aquela mulher resolveu iniciar uma caminhada de 2 horas até a cidade próxima em busca de ajuda. Chegando no único hospital público da região, foi aconselhada a voltar para casa e trazer a neta junto para que ela fosse examinada. Quando ia voltando, já desesperada por saber que sua neta não conseguia sequer levantar da cama, a senhora passou em frente a uma igreja. E como tinha muita fé em Deus, apesar de nunca ter entrado em uma igreja, resolveu pedir ajuda. Ao entrar, encontrou algumas senhoras ajoelhadas no chão fazendo orações. As senhoras receberam a visitante. E após se inteirarem da história, a convidaram para se ajoelhar e orar pela criança. Após quase 1 hora de fervorosas orações e pedidos de intercessão ao pai, as senhoras já iam se levantando quando a mulher lhe disse: "Ei, eu também gostaria de fazer uma oração." Vendo que se tratava de uma mulher de pouca cultura, as senhoras retrucaram: "Não é necessário, senhora. Com as nossas orações, com certeza a sua neta irá melhorar." Ainda assim, a senhora insistiu em orar e começou: "Deus, sou eu. Olha a minha neta muito doente. Assim eu gostaria que você fosse lá curar ela. Você pega uma caneta que eu vou lhe dizer onde fica." Aquelas senhoras estranharam o jeito que aquela mulher orava, mas continuaram ouvindo. "Já está com a caneta, Deus. Então o senhor vai seguindo o caminho de volta para Belo Horizonte e quando passar o rio com a ponte, você vai entrar na segunda estrada de barro. Mas não vai errar, tá?" A esta altura, as senhoras já estavam se esforçando para não rir, mas aquela mulher continuou: "Deus, seguindo mais uns 20 minutos, tem uma vendinha. Entra na rua depois da mangueira que o meu barraquinho é o último da rua. Pode ir entrando porque não tem cachorro." Então aquelas senhoras da igreja começaram a se indignar com a situação. Mesmo assim, a mulher continuou: "Olha, Deus, a porta está trancada, mas a chave fica embaixo do tapetinho vermelho. Na entrada, o senhor pega a chave, entra e cura minha netinha. Mas olha só, Deus, por favor, não esquece de colocar a chave de novo embaixo do tapetinho vermelho, senão eu não consigo entrar quando chegar em casa." A esta altura, as senhoras interromperam aquela ultrajante situação, dizendo que não era assim que se devia orar, mas que ela poderia ir para casa sossegada, pois elas eram pessoas de muita fé e Deus, com certeza, iria ouvir as preces e curar a menina. A mulher foi para casa um pouco desconsolada. Mas, ao entrar em sua casa, sua neta veio correndo lhe receber.
7: Minha neta, você está de pé? Como é possível?
6: E a menina então explicou.
7: Vovó, eu ouvi um barulho na porta e pensei que era a senhora voltando. Porém, entrou um homem muito alto com um vestido branco em meu quarto e mandou que eu levantasse. E eu não sei como, eu simplesmente levantei.
6: E quase em prantos, a menina continuou.
7: Depois, vovó, ele sorriu, beijou minha testa e disse que tinha que ir embora, mas pediu que eu avisasse a senhora que ele ia deixar a chave embaixo do tapetinho vermelho.
6: Você que está ouvindo essa história, não são nossas palavras que agradam a Deus, mas um coração contrito, sincero, aberto ao amor que só Ele pode nos dar. Que Deus abençoe abundantemente a nossa vida e os nossos dias, porque só um coração sincero é capaz de fazer milagres. Pense nisso.
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2: 22 horas e 41 minutos.
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4: Se você quiser alterar o tamanho da fonte no Word, basta pressionar Ctrl mais Shift mais maior que para aumentar, ou Ctrl mais Shift, menor que, para diminuir o tamanho da fonte em um Windows. Quanto ao Mac, será Command mais Shift mais maior que, para aumentar a fonte, e Command mais Shift, menor que, para diminuí-la.

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2: Com este lindo louvor na última do nosso programa de hoje, eu vou ficando por aqui. Tudo que é bom dura pouco, mas o que é pouco sempre é válido. E a gente está aqui disponível sempre neste mesmo horário, aqui nessa mesma rádio. Compartilhe para os seus amigos que tem mais Adora Top na próxima edição com músicas escolhidas a dedo do seu artista predileto, tá bom? Fiquem com Deus, Deus abençoe a sua vida e até a próxima edição do Adora Top.
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4: O sopro divino está no ar. Assim diz a Bíblia. A palavra do Senhor é reta e todas as suas obras são feitas com fidelidade. Salmo 33:4. Já tem mais palavra com propósito.
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Oi, como vai você? 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

0: Você é um propósito de Deus e ninguém pode mudar o que Deus escreveu sobre você. Quando você era uma massa informe no ventre da sua mãe, Deus já havia escrito cada um dos seus dias, cada um deles escrito e determinado quando nenhum deles existia. Jeremias, antes que você fosse formado no ventre, eu te conheci, te ungi e te dei como profeta às nações. Eu quero profetizar que você vai viver todos os dias que Deus escreveu sobre você, e o propósito do Pai na sua vida vai se cumprir no nome de Jesus. Amém. Obrigado, meu amor.
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3: Tem crente pentecostal aqui na casa? Canta assim, ó.

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0: está na hora do intervalo, mas é super rápido. É, aqui a gente gosta de ouvir mais música. Então fique por aí porque eu já volto trazendo mais sucesso. Até já! 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
1: 23 horas e 21 minutos.
0: Legal, tivemos as mensagens dos nossos parceiros de programação e já estamos de volta com muito mais música.

0: tá na hora do intervalo, mas é super rápido. É, aqui a gente gosta de ouvir mais música. Então fique por aí porque eu já volto trazendo mais sucesso. Até já!
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0: Muito bem, já estamos de volta aqui na sua rádio com a melhor programação. Foi um intervalo super rápido e já trazemos mais sucessos para

0: Puxa, que pena, nosso encontro está terminando. Mas fica aquele gostinho de quero mais, né? E a certeza de que nós vamos nos encontrar novamente em breve, aqui na sua programação, com as melhores músicas e muito amor no coração. Valeu, até lá! 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
1: Meia-noite e 4 minutos.
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0: Que a paz do Senhor esteja com você nessa super quarta-feira. Aqui no nosso É Para Adorar, convidamos você a mergulhar na serenidade dos louvores que atravessam gerações. Prepare-se para uma experiência de conexão espiritual e de renovação aí interior. Tá começando agora mais um programa É Para Adorar.
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Eu quero chamar ela logo agora, de início. Eu ia chamar ela depois, mas eu preciso que a Gisele entre agora. Vem cá, Gisele.

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Estamos de volta aqui para mais momento de adoração e comunhão através da música. Sinta a energia positiva enquanto mergulhamos aí na próxima seleção musical. Se liga só.

parte da geração de Eliseu. Eu faço parte da geração de João Batista. Ah, queridos, quantos aqui sentem a presença dele, a graça dele? Ele não está em busca de quem tem diploma. Ele não está em busca de quem tem boa oratória. Ele está em busca dos humildes de coração, que abrem a boca para dizer: Deus, sem ti eu não sou nada. Se eu não tiver a tua presença, então eu não tenho nada. Ah, querido, você tem noção que tem gente que tem dinheiro? Ah, você tem noção que tem gente que tem arte, tem mansão, mas são depressivos, mas são pessoas que você olha nos olhos e já perdeu o brilho faz tempo. Mas olha você aqui, está desempregado, está morando de aluguel, a carteira não está assinada. Aí alguém pergunta: por que está de pé ainda?

Estamos de volta aqui para mais momento de adoração e comunhão através da música. Sinta a energia positiva enquanto mergulhamos aí na próxima seleção musical. Se liga só.

0: com gratidão e referência, despedimos aqui de você nesse momento. Mas fica tranquilo, em breve estaremos de volta aí com mais um programa Para Adorar. Que a paz aí encontre você e permaneça sempre com você. Até breve, pessoal.
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0: Então eu disse: Senhor, Deus dos céus, Deus grande e fantástico, fiel à aliança e misericordioso com os que te amam e obedecem aos teus mandamentos. Neemias 1:5. Querido e amado ouvinte, como é bom repartir momentos especiais, refletir com você através de uma mensagem que nos remete ao poder do Criador. Sobre o nosso corpo, a vida, o corpo humano. A matéria-prima, as químicas básicas do nosso corpo podem ser encontradas no pó do chão. No entanto, esses produtos químicos não podem se organizar em tecidos, órgãos e sistemas celulares. Isso só pode acontecer com uma entrada de inteligência. O livro de Gênesis ensina que Deus tirou o pó da terra, um amontoado de substâncias químicas, moldou um homem e depois soprou em suas narinas o fôlego da vida. Então o homem se tornou uma alma viva. Os seres humanos são diferentes dos animais, pois criado foi a sua própria imagem, diz Gênesis 1:27. Nossos corpos foram projetados com a capacidade de passar para a próxima geração a informação programada necessária para formar outra pessoa a partir de produtos químicos simples. Somos mais que os produtos químicos que formam nosso corpo. Somos uma criação especial de Deus. O homem é a obra-prima de Deus, sua obra, a coroação da criação. Pense nisso. Ó Pai misericordioso, quão grande és Tu, Senhor. Isaías 12:6 diz: Gritem bem alto e cantem de alegria, habitantes de Sião, pois grande é o Santo de Israel no meio de vocês.
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0: Paizinho querido, Pai amado, neste momento, sem se importar em qual é a

0: orar e reconhecer a sua grandiosidade. É isso que faz esse amado ouvinte que está conectado conosco agora estar aqui atento, com o coração caloroso, Pai, só para dizer: Pai, queremos fazer parte do exército de Cristo. Aceita a nós, Senhor. É o nosso pedido, em nome de Jesus. Amém.
1: Que privilégio ter a mesma mão que fez o universo e espalhou as estrelas, escrevendo seu nome no livro da vida. Louve a Deus por isso e declare agora Cristo como seu Senhor e Salvador, buscando a partir daqui o perdão e uma vida correta. Deus alegra-se por todo aquele que assim desejar de todo o coração.

0: Meia-noite e 55 minutos.
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3: Ah, graça e a paz, povo do avivamento. Chegamos por aqui para mais uma edição da programação Topzera do seu rádio. É a programação Diante do Altar, mais uma edição para você nessa quarta-feira. E uma quarta-feira especial para abençoar a sua vida. Chego por aqui com muita alegria, felicidade, como sempre. Sou seu irmão em Cristo, pastor Gilvani Nunes, trazendo a programação para você Diante do Altar. Essa hora abençoada, onde vamos passar junto esses momentos especiais de alegria, felicidade, palavra e louvor. Tudo aqui para você na programação mais topzera do seu rádio. Então vambora, sem muita delonga, só declaro que através dos louvores da palavra que você vai ouvir na programação de hoje, Deus vai bradar na terra, Deus vai te abençoar. Eu declaro que você vai viver momentos especiais na programação de hoje. Vambora começar, sem delonga, quarta-feirosa de alegria na bênção, é aqui com a gente. Sobe o som e vem com a gente na melhor.
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0: 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Que canção maravilhosa foi essa que você acabou de ouvir, hein? Que coisa boa, você está sendo abençoado aqui na programação Diante do Altar. A gente vai dar uma rápida pausa e já voltamos já já com muito mais de Deus para sua vida, com muito mais coisa boa para o seu coração. Por isso eu te peço, não sai daí não. Quando a gente vai dar essa pausazinha rapidinho, você chama alguém, aproveita, convida alguém para poder assistir, para poder ouvir a programação, na melhor programação do seu rádio aqui com a gente, beleza? Então espero você convidando alguém para poder ser abençoado junto com a gente aqui. Já volto já já. É 2 minutinhos. Sai daí não.
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0: Muito bem, estamos de volta depois desse intervalo. Voltamos com Diante do Altar para você, trazendo mais alegria em forma de programa. Trazendo mais alegria em forma de programa para abençoar a sua vida. É uma chuva de bênção no seu rádio, essa programação, viu? Quero dizer para você que você está sendo abençoado e é um prazer para a gente poder estar sendo um canal de bênção na sua vida. Tenho certeza que o programa tem sido bênção para você. De segunda a sexta-feira, estamos aqui nesse horário para abençoar a sua vida. E chega de falar, chega de delonga, porque eu sei que você quer ouvir canção bonita, você quer ouvir louvor, ou quer ouvir louvor abençoado. Então vai rolar agora mais canção bonita. Aumenta o volume por aí, porque vem louvor bonito para você aqui.
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0: Que canção maravilhosa foi essa que você acabou de ouvir, hein? Que coisa boa, você tá sendo abençoado aqui na programação Diante do Altar. A gente vai dar uma rápida pausa e já voltamos já já com muito mais de Deus pra sua vida, com muito mais coisa boa pro seu coração. Por isso eu te peço, não sai daí não. Quando a gente vai dar essa pausazinha rapidinho, você chama alguém, aproveita, convida alguém pra poder assistir, pra poder ouvir a programação, na melhor programação do seu rádio aqui com a gente, beleza? Então espero você convidando alguém pra poder ser abençoado junto com a gente aqui. Já volto já já, é 2 minutinhos, sai daí não.
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0: Muito bem, gente, estamos de volta com o seu Diante do Altar. Sua dose diária de alegria de segunda a sexta-feira. A gente está por aqui para abençoar você com a nossa programação. Sou seu irmão em Cristo, pastor Giovanni Nunes, fazendo companhia e trazendo alegria em forma de programa para você aqui na melhor do seu rádio. Tá bom? Ó, estamos aqui para abençoar você e desejar que através do nosso programa a sua vida seja alcançada e seja repleta de Deus. Porque o Senhor, tenha certeza, o Senhor te alcançou por essa rádio, o Senhor te alcançou por aí. Eu não sei qual é a luta, qual o vale que você está passando, mas eu sei de uma coisa, que Deus, Ele é contigo e Ele tem tudo sob controle. Pra ficar bom, vamos de canção bonita, porque agora a sequência foi preparada pra você ficar com a gente conectado, abençoado, ligado, sintonizado na melhor. Vamos de música boa.
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No Salmo de número 66, o versículo 5 diz assim: venham e vejam o que Deus tem feito, como são impressionantes as suas obras em favor dos homens.

0: Meus amados, nesse Gotas de hoje, eu apresento a vocês um convite que o salmista faz a todos. O convite do salmista é simples. Ele convida as pessoas para que venham e para que vejam as grandes maravilhas, as grandes bênçãos que o Senhor tem feito. É um salmo de quem está celebrando, é um salmo de quem está alegre, que quer mostrar para as pessoas aquilo que Deus tem feito. E como são impressionantes as obras, as suas maravilhas a favor dos homens. Nesse salmo, o que me chama a atenção para dizer para você hoje é o seguinte: o Deus que nós servimos, Ele é Deus ontem, Ele é Deus hoje e será Deus eternamente. Deus com certeza fará milhares e milhares de obras na sua vida. É que às vezes você acha e pode achar que Deus te esqueceu, que Deus te abandonou. Você pode achar que Deus saiu de perto por causa das dificuldades. Eu quero dizer uma coisa para você: que Deus, Ele sempre fará o melhor por mim e por você. Independente da circunstância, independente do que você acordou vivendo esse dia, independente do que você está vivendo esses meses, independente do que aconteceu com você nesta semana, eu quero profetizar algo aqui para você hoje. Eu quero declarar nesse Gotas da Palavra de Deus, eu quero ser profético nesse Gotas e declarar que, como esse salmista, escute isso aqui, receba isso aqui hoje, é profético. Como esse salmista está declarando e chamando as pessoas para vir e ver o que Deus tem feito na vida dele, e dizendo: são impressionantes a sua obra acerca e a favor de mim, dos homens. Eu quero profetizar que tão breve, que tão logo, vai chegar a sua vez. Eu quero declarar isso hoje na sua vida. Diante de todas as dificuldades, de todos os vales que você tem vivido, diante de todas as adversidades que você tem passado, eu quero ser boca de Deus nesse Gotas hoje para a sua vida e declarar que tão logo, tão breve, você vai convidar as pessoas para celebrar a sua vitória. Você vai convidar as pessoas para comer aquele churrasco abençoado de celebração da conquista de um vale, de um deserto que você passou. Porque a palavra de Deus diz que o choro dura uma noite e pela manhã vem a alegria. Então quer dizer que há um tempo. Eclesiastes diz que há um tempo para todo propósito. Talvez esse propósito, essa luta, esse deserto, essa guerra que você está travando, talvez no seu casamento com a sua esposa, com o seu esposo, talvez essa luta que você está travando financeira, talvez essa porta que se fechou, ela não será para sempre. Deus manda eu dizer aqui, há um propósito nisso. Coisas maiores, coisas grandiosas, coisas melhores virão sobre sua vida. E para isso eu deixo essa palavra de Gotas hoje, muito profética para aquele que tem fé, para aquele que crê, que você vai cantar um cântico novo, você vai cantar o hino da vitória, você vai celebrar ao Senhor, vai passar, essa luta, essa prova, essa tempestade vai passar, e você vai dizer: venham gente, venham, venham ver que grandes coisas Deus fez na minha vida. Como você pode dizer que Deus cura se nunca passou pela enfermidade? Como você pode dizer que Deus salva se nunca precisou de um livramento? Deus fará. Acredite, receba essa palavra. Não deixe que a sua fé esmoreça, mas acredite que Deus está falando com você hoje. Você vai cantar um cântico novo. Vai passar. Receba essa palavra. Esse é o Gotas da Palavra de Deus. Eu sou o pastor Giovanni Nunes. Até uma próxima. Graça e paz. Shalom.
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3: 1h49.
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Aí talvez alguém vai perguntar pra você: por que que você sobreviveu nessa batalha? O que que te manteve de pé? Aí tu vira pra essa pessoa e fala assim:

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2: O sopro divino está no ar. Assim diz a Bíblia. A palavra do Senhor é reta, e todas as suas obras são feitas com fidelidade. Salmo 33, 4. Já tem mais palavra com propósito.
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2: Olá, povo abençoado de Deus! Começando nesta quarta-feira mais um programa do nosso Adoração Máxima, sempre trazendo para você o melhor e o máximo da adoração, para você entregar o seu louvor a Deus. Eu sou Diego Almeida e te faço companhia de muita bênção, de muita unção. Então vamos iniciar o nosso programa, porque a nossa sequência de louvores, ela tá uma maravilha. Vem comigo e vamos adorar a Deus.
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A palavra do Senhor nos basta. Repita assim comigo: a palavra de Deus. 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É o bem mais precioso que temos.

0: Vamos glorificar o Senhor, vamos oferecer mais a Ele nessa noite.
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2: Toquem aqui. Você está sintonizado aqui no Adoração Máxima. Não sai daí que vamos para um breve intervalo, mas já já estaremos de volta.
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2: Voltando com mais um bloco do nosso Adoração Máxima. Esse bloco tem muita coisa boa para você que quer adorar a Deus, para você que quer buscar mais da presença dele. Então, nesse momento, eu te convido a você ficar com a nossa próxima sequência de louvores, que eu tenho certeza que vai ajudar muito na sua vida espiritual. Então, confere aí a nossa próxima sequência de louvores que já está pronta!
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1: Voltando com mais um bloco do Adoração Máxima, levando para você muito louvor e muita adoração para a sua vida, para o seu coração.
2: 3:15.
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4: Esta enfermidade não é para a morte. João 11:4. A partir das palavras de Nosso Senhor, ficamos sabendo que há um limite para a doença. Aqui está um para em que seu fim último é contido e além da qual não poderá ir. Lázaro pôde passar através da morte, mas a morte não era para ser o ultimato de sua doença. Em todas as doenças, diz o Senhor para as ondas de dor, até aqui virás e não mais adiante. Jó 38:11. Seu propósito pré-determinado não é a destruição, mas a instrução de seu povo. Sabedoria desliga o termômetro da boca do forno e regula o calor. Número 1. O limite é encorajadoramente abrangente. O Deus da providência limita o tempo, a forma, a intensidade, a repetição e os efeitos de todas as nossas doenças. Cada pulsação é decretada, cada hora sem dormir é predestinada, cada recaída é ordenada, cada depressão de espírito conhecida de antemão e cada resultado santificador eternamente proposto. Nada grande ou pequeno escapa de sua mão ordenadora que conta os cabelos da nossa cabeça, como está em Mateus 10:30. Número 2. Esse limite é sabiamente ajustado conforme nossas forças até o fim projetado e com graça repartido. Aflição não vem por acaso. O peso de cada batida com a vara é medida com precisão. Aquele que não cometeu erros no equilíbrio das nuvens e que mediu os céus não comete qualquer erro na medição dos ingredientes que compõem a medicina das almas. Não podemos sofrer demasiadamente, nem sermos aliviados tarde demais. Número 3. O limite é carinhosamente apontado. A faca do cirurgião celestial nunca corta mais profundo do que é absolutamente necessário, porque não aflige nem entristece de bom grado aos filhos dos homens. Lamentações 3:33. Um coração de mãe clama, poupem meu filho. Contudo, mãe nenhuma é mais compassiva do que o nosso misericordioso Deus. Quando consideramos o quão obstinados somos, é uma maravilha que não sejamos conduzidos com um pouco mais de ímpeto. O pensamento é cheio de consolação, pois aquele que fixou os limites da nossa habitação também fixou os limites da nossa tribulação.
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5: E disse Jesus, ide por todo o mundo e pregai o Evangelho a toda criatura.
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1: Voltando com mais um bloco do nosso Adoração Máxima. Esse bloco tem muita coisa boa para você que quer adorar a Deus, para você que quer buscar mais da presença dEle. Então, nesse momento, eu te convido a você ficar com a nossa próxima sequência de louvores, que eu tenho certeza que vai ajudar muito na sua vida espiritual. Então, confere aí a nossa próxima sequência de louvores, que já está pronta!
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2: E o programa dessa quinta-feira, ele já vai ficando por aqui. Muito obrigado pela sua presença e participação em mais um dia do nosso Adoração Máxima. Amanhã, sexta-feira, estamos de volta e eu estarei esperando por você. Fiquem todos com Deus e até amanhã. Tchau, tchau.
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4: 3:37.
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7: Olá, família cristã, tô chegando nesta quinta-feira, 25 de junho, ano 2026. Tá começando mais edição aqui do nosso Conectados com Deus. Muito prazer, o seu irmão em Cristo, Marcos Santos, a partir de agora, trazendo os melhores louvores aqui no seu rádio. Chega junto com a gente aí, ó. E você também, claro, vai poder participar com a gente, vai poder interagir, vai poder pedir a sua música favorita pra começar muito bem o nosso fim de semana, tá bom? Cola aí com a gente, bora começar então o nosso programa. Vamos sair de papo, o nosso Conectados com Deus. Tá começando. Vamos nessa, boa quinta!

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conectados com Deus, é você sempre conectados também com a fé. Muito prazer, Marcos Santos por aqui. Já pediu o seu louvor? Ainda não? Vai agora nas nossas redes sociais, pede o seu louvor favorito e a gente vai tocar aqui pra você na nossa programação, tá bom? Por aqui, a gente continua trazendo pra você os melhores louvores para identificar o nome do Senhor Jesus. Chegando mais essa sequência pra você, aumente o volume.

0: Opa, maravilha! Breve intervalo comercial aqui do nosso Conectados com Deus. Fica aí, eu volto já já.
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4: 4:06.
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6: Deixe o açúcar de lado. Alimentos que têm uma grande quantidade de açúcar refinado são dotados de processos químicos na sua produção e possuem altíssimo índice de glicose, que aumentam os índices de glicemia do corpo. Essas características aceleram o envelhecimento, aumentam flacidez por desestruturar o colágeno da pele e ainda possuem calorias, porém são desprovidos de nutrientes. Hoje em dia, encontramos adoçantes naturais como a sucralose, derivada da cana-de-açúcar, porém sem calorias e sem alto índice glicêmico, e a estévia, derivado de uma planta natural.
5: 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A qualquer momento, a gente volta com mais dicas para você.
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0: Opa, tô de volta, hein? E aí? Opa, sou eu, mas pode chamar de seu amigo. Forte abraço pra você, tá aí com a gente. Salve, salve, juventude de Deus. A paz do Senhor Jesus, tá? Que ele venha, nos abençoe a cada dia mais. Ó, chegando mais a sequência gostosa de muita música que toca os nossos corações. Tá bom? Bora ouvir então? Chegando mais uma sequência pra você aqui, ó. Você tá no nosso Conectados com Deus.

Opa, bacana te encontrar por aqui no nosso programa Conectados com Deus, mais a sequência que você acabou de ouvir aqui na nossa programação. Gente, deixa eu falar pra você, já tá seguindo a nossa rádio aí no Instagram? Ainda não, vai lá, tá? Curte aí, compartilhe também pros seus amigos, familiares, o grupo da sua igreja, aqui a nossa rádio, tá bom? Forte abraço e a música não para por aqui, chegando mais uma sequência abençoada pra você. Boa quinta.

0: maravilha, gente.
1: E assim a gente fecha muito bem a edição dessa quinta-feira. Amanhã tem mais pra você, tá bom? Pra fechar muito bem a semana aqui com você. Ó, cuide-se bem de você bem e cuide-se um dos outros. Tchau, fui!
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0: Vem comigo, tá no ar o nosso Gospel Show pra você. Hoje é quinta-feira, é, nessa quinta-feira o Gospel Show tá demais, viu? A nossa produção tá de parabéns. Eu cheguei e vi ali a nossa produção preparando tudinho, selecionando música por música, preparando roteiro. O Gospel Show hoje promete, tá bom? Então, fique com a gente até o final pra você curtir o melhor da música gospel aqui na sua rádio, tá bom? Alex Gouveia já tá no ar junto contigo. Compartilha nas redes sociais, espalha pra todo mundo, aumenta esse volume aí no máximo pra você curtir o nosso Gospel Show. Abrindo a nossa primeira sequência de hoje, nessa quinta top demais.
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1: Você pensa em desistir, sabia? 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

uma voz tão mansa, doce e suave. 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

0: Brasil, um novo tempo sobre a sua vida, um jorrar de águas vivas, águas que parece que queimam, porque estão vivas, estão andando, estão para todo lado. Que tudo que foi cantado nesse lugar alcance corações, corações quebrantados, prontos para ouvir essa voz, a tua voz, essa ministração. Que continuemos um país livre para pregar o Evangelho e que mais pessoas sejam curadas pelo poder do Espírito Santo. E que você seja essa flecheira, essa mulher de batalha, essa mulher imparável, essa mulher que Deus fez para governar nesse tempo. Flua, ministre e seja a resposta de Deus para essa geração, em nome de Jesus. Amém.
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5: Faça o que gosta. Mesmo que tenha pouco tempo livre, busque fazer algo que gosta todos os dias. Seja assistir uma série ou um bom filme, jogar cartas, pintar ou qualquer outra atividade. Isso é uma forma de se recompensar ao longo do dia e é ótimo para promover o bem-estar.
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1: 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O que semeia com fartura ceará. 2 Coríntios 9:6.
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4: É por aqui, a música não para. Tamo de volta. 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
1: É, o nosso Gospel Show chegou ao fim nessa quinta-feira, né? Fazer o quê? Tudo que é bom dura pouco. Fica triste não, tá? Amanhã eu volto. Amanhã é sexta-feira. Eu volto com mais Gospel Show pra você. Tchau, tchau.
2: 5:31.
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1: Opa! Chegando por aqui eu mesmo, seu amigo Jorginho Amaral, com mais um Review Gospel. Esse programa, todo mundo fica aí preparado neste horário pra curtir, né, gente? É um programa tão gostoso que ninguém quer perder, não é? Aí sim, principalmente eu adoro, viu? Então, vamos juntos curtir juntinhos esse programa maravilhoso que é o Review Gospel e tá começando aqui na sua rádio. E já chegando, ó, a nossa primeira de hoje.
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1: Programa Review Gospel no ar, é uma música mais bonita que a outra, que a gente sempre fica mais pertinho de Deus com o Review Gospel, né? Então, vem pra cá também, viu gente? Bora curtir, tá? Daqui a pouquinho eu volto trazendo mais.
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1: Por aqui seguimos no programa Review Gospel, na sua rádio preferida, na sua companhia. Sou eu, seu amigo Jardim Amaral, e na minha você, bom demais ter você aqui, tá bom? Bora continuar com Review Gospel.
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1: Só as melhores pra você aqui no Review Gospel. Não saia daí que já já tem muito mais pra você.
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4: 6:03.
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1: Já de volta, turma, é o programa Review Gospel aqui na sua rádio preferida, muita música boa. E tem mais, ó.
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1: É o programa Review Gospel que está no ar. E aí, tá gostando? Tá curtindo? Tá? Então não saia daí. E já já tem muito mais pra você.
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1: Programa Review Gospel no ar, e aqui sou eu, te fazendo companhia, batendo esse papo super gostoso, seu amigo Jorginho Amaral, tá bom? A gente segue por aqui com mais música.
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1: Ah, já vai bater numa tristeza, né, gente? Com certeza. Não, mas esse programa a gente só fala em felicidade. Deixa a tristeza de lado, né? E bora ser feliz, com certeza. Eu falo em felicidade porque amanhã continua o nosso programa Review Gospel aqui na sua rádio, tá bom? Sinta-se abraçado, fiquem com Deus. Eu também estou indo com ele, que ele possa te acompanhar aí nesse dia, tá? Um beijo todo especial e até amanhã. Tchau, gente!
2: Atenção! Agora no seu rádio, hora de refletir. Uma noite eu tive um sonho. Sonhei que andava a passear na praia com o Senhor. E no firmamento passavam cenas da minha vida. Após cada cena que passava, percebi que ficavam dois pares na areia. Um era meu e o outro era do Senhor. Quando a última cena da minha vida passou diante de nós, olhei para trás, para as pegadas na areia. E notei que muitas vezes no caminho da minha vida havia apenas um par de pegadas na areia. Notei também que isso aconteceu nos momentos mais difíceis e angustiosos do meu viver. Isso aborreceu-me. Deveras, eu perguntei então ao Senhor: Senhor, tu disseste-me que uma vez que resolvi seguir-te, tu andarias sempre comigo em todos os caminhos. Contudo, notei que durante a maioria das tribulações do meu viver, havia apenas um par de pegadas na areia. Não compreendo porque é que nas horas em que eu mais necessitava de ti, tu me deixaste sozinho ali. Então o Senhor respondeu: meu querido filho, jamais te deixaria nas horas da prova e do sofrimento. Quando viste naquela areia apenas um par de pegadas, não eram tuas, mas eram as minhas. Foi exatamente aí que eu peguei você em meu colo.
3: Horas e 39 minutos.
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2: Seis horas e 39 minutos.
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5: Deixe o açúcar de lado. Alimentos que têm uma grande quantidade de açúcar refinado são dotados de processos químicos na sua produção e possuem altíssimo índice de glicose, que aumentam os índices de glicemia do corpo. Essas características aceleram o envelhecimento, aumentam flacidez por desestruturar o colágeno da pele e ainda possuem calorias, porém são desprovidos de nutrientes. Hoje em dia, encontramos adoçantes naturais como a sucralose, derivada da cana-de-açúcar, porém sem calorias e sem alto índice glicêmico, e a estévia, derivado de uma planta natural.
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6: Olá, tudo bem com você? Espero que sim, sou a locutora Patrícia e apresento mais um Esporte Agora. E o Brasil entrou em contagem regressiva e já entra no clima para receber a Copa do Mundo Feminina em 2027, a primeira na América do Sul, que terá a festa de abertura em exatamente um ano. O torneio vai ocorrer em 8 cidades sede: Brasília, São Paulo, Rio de Janeiro, Salvador, Belo Horizonte, Porto Alegre, Fortaleza e Recife, e reunirá 32 seleções. Aline Pellegrino, gerente de competições femininas da CBF, vê o Mundial como uma oportunidade também de mudança cultural, onde o futebol feminino poderá construir bases mais sólidas.
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7: 6:42.
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6: E após assinar contrato com o Ravenna FC da Itália, Ronaldinho Gaúcho espera inspirar a geração mais jovem a perseguir seus sonhos, assim como ele fez ao longo de uma brilhante carreira de 17 anos. Vestido todo de branco, Ronaldinho posou com a nova camisa do Ravenna, que inicialmente estava colocada sobre o reluzente troféu da Bola de Ouro que ele conquistou em 2005, antes de autografar o uniforme ao lado do proprietário do clube, Ignazio Cipriani. Ao longo de todos esses anos, a amizade que temos com a família Cipriani e com todos os amigos fez com que essa oportunidade surgisse agora. Por isso, estou extremamente feliz e esperamos que tudo corra bem, disse Ronaldinho a Reuters sobre sua transferência para o clube italiano.
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13: Olá, meus queridos irmãos, graça e paz a todos, tudo de bom para você, que Deus possa ricamente abençoar a sua vida, seus sonhos, seus projetos, seus anseios. Já está no ar a seleção musical das mais lindas canções com Jonatas Gonçalves no programa Adora Top, que já está no ar.
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2: Tá todo mundo curtindo aqui a edição do Adora Top, hein? Graças a Deus pela vida, pela saúde, pela família, pelo trabalho, pelo relacionamento e, acima de tudo, pelos livramentos, pelo aprendizado, pela bagagem e por tudo que Deus coloca em nosso caminho. Sempre tudo é válido, sempre trazendo um aprendizado, uma bagagem, um discernimento para nos conduzir nesta terra. Tudo de bom para você na audiência. Este é o Adora Top, que vai dando uma rápida pausa para o intervalo comercial. E a gente volta na sequência com mais um bloco com mais canções gospel aqui no Adora Top.
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3: 6:59.
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3: 7:00.
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6: Uma noite eu tive um sonho. Sonhei que andava a passear na praia com o Senhor. E no firmamento passavam cenas da minha vida. Após cada cena que passava, percebi que ficavam dois pares na areia. Um era meu e o outro era do Senhor. Quando a última cena da minha vida passou diante de nós, olhei para trás, para as pegadas na areia. E notei que muitas vezes no caminho da minha vida havia apenas um par de pegadas na areia. Notei também que isso aconteceu nos momentos mais difíceis e angustiosos do meu viver. Isso aborreceu-me. Deveras eu perguntei então ao Senhor: Senhor, tu disseste-me que uma vez que resolvi seguir-te, tu andarias sempre comigo em todos os caminhos. Contudo, notei que durante a maioria das tribulações do meu viver, havia apenas um par de pegadas na areia. Não compreendo porque é que nas horas em que eu mais necessitava de ti, tu me deixaste sozinho. Ali,

0: Então o Senhor respondeu: meu querido filho, jamais te deixaria nas horas da prova e do sofrimento. Quando viste naquela areia apenas um par de pegadas, não eram tuas, mas eram as minhas. Foi exatamente aí que eu peguei você em meu colo.
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4: Já voltamos com o melhor da música gospel do seu artista predileto aqui, com Jonatas Gonçalves no Adora Top!
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2: Tá todo mundo curtindo aqui a edição do Adora Top, hein? Graças a Deus pela vida, pela saúde, pela família, pelo trabalho, pelo relacionamento e, acima de tudo, pelos livramentos, pelo aprendizado, pela bagagem e por tudo que Deus coloca em nosso caminho. Sempre tudo é válido, sempre trazendo um aprendizado, uma bagagem, um discernimento para nos conduzir nesta terra. Tudo de bom para você na audiência. Este é o Adora Top, que vai dando uma rápida pausa para o intervalo comercial. E a gente volta na sequência com mais um bloco com mais canções gospel aqui no Adora Top.
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3: 7:22.
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5: Se, ao contrário, você entendeu que sua ação anterior se tornou surpreendentemente brilhante, sim, é verdade. Você poderá repeti-la usando Ctrl mais Y para Windows e Command mais Y em um Mac.

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3: Oi, já estamos de volta no Adora Top com o Jonatas Gonçalves e o sucesso da música gospel não para. Tem mais um sucesso chegando.
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1: 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Ah, eu gosto muito deste sucesso, viu? Mas gosto mais ainda da sua grandiosa companhia aqui na edição do nosso programa. Eu peço para que Deus possa abençoar a sua vida, os seus sonhos, os seus projetos, o seu relacionamento, o seu trabalho, a sua casa. E a gente se encontra na próxima edição do Adora Top com Jonatas Gonçalves e as mais lindas canções gospel aqui na nossa rádio. Tudo de bom para você e até a próxima.
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3: 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O que semeia com fartura ceará. 2 Coríntios 9:6.
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Quinta-feira chegou, mais um fim de semana próximo e nós, com a graça de Deus, com a inspiração divina, com a proteção do nosso Pai, juntos mais uma vez, aqui na sua rádio favorita. É, Estação Louvor está começando. Eu sou o Ronan Oliveira e vim para te acompanhar com muito prazer a partir de agora. Estamos juntos. Juntos é muito melhor.

0: está na hora do intervalo, mas é sempre muito rápido. É o tempo de você tomar uma aguinha, um cafezinho, e a gente já volta com muito mais música e na melhor programação, é claro, né? Não saia daí, eu já volto.
1: Sete horas e 59 minutos.
0: Muito bem, já estamos de volta aqui na sua rádio com a melhor programação. Foi um intervalo super rápido e já trazemos mais sucessos.

0: 8 horas.
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2: Deixe o açúcar de lado. Alimentos que têm uma grande quantidade de açúcar refinado são dotados de processos químicos na sua produção e possuem altíssimo índice de glicose, que aumentam os índices de glicemia do corpo. Essas características aceleram o envelhecimento, aumentam flacidez por desestruturar o colágeno da pele e ainda possuem calorias, porém são desprovidos de nutrientes. Hoje em dia, encontramos adoçantes naturais como a sucralose, derivada da cana-de-açúcar, porém sem calorias e sem alto índice glicêmico, e a estévia, derivado de uma planta natural.
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4: Olá, tudo bem com você? Espero que sim, sou a locutora Patrícia e apresento mais um Esporte Agora. E o Brasil entrou em contagem regressiva e já entra no clima para receber a Copa do Mundo Feminina em 2027, a primeira na América do Sul, que terá a festa de abertura em exatamente um ano. O torneio vai ocorrer em 8 cidades sede: Brasília, São Paulo, Rio de Janeiro, Salvador, Belo Horizonte, Porto Alegre, Fortaleza e Recife, e reunirá 32 seleções. Aline Pellegrino, gerente de competições femininas da CBF, vê o Mundial como uma oportunidade também de mudança cultural, onde o futebol feminino poderá construir bases mais sólidas.
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0: 8 horas e 2 minutos.
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4: E após assinar contrato com o Ravenna FC da Itália, Ronaldinho Gaúcho espera inspirar a geração mais jovem a perseguir seus sonhos, assim como ele fez ao longo de uma brilhante carreira de 17 anos. Vestido todo de branco, Ronaldinho posou com a nova camisa do Ravenna, que inicialmente estava colocada sobre o reluzente troféu da Bola de Ouro que ele conquistou em 2005, antes de autografar o uniforme ao lado do proprietário do clube, Ignazio Cipriani. Ao longo de todos esses anos, a amizade que temos com a família Cipriani e com todos os amigos fez com que essa oportunidade surgisse agora. Por isso, estou extremamente feliz e esperamos que tudo corra bem, disse Ronaldinho a Reuters sobre sua transferência para o clube italiano.
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0: Olá, muito bom dia família Doreia Tuvale, começando mais uma programação ao vivo aqui junto com vocês nesta manhã. Como é que tá tudo certo? Um pouquinho atrasado que tem que esperar chegar a Rebeca, senão dá um barulhão aqui na rádio também. E também, claro, foi apertado um botão aqui que o som não manda daí pro computador. Ele só fica no retorno e não vai pro computador, né? Mas enfim, estamos aqui, ó, para honra e glória de Deus, começando mais uma programação. 8 horas e 19 minutos, nossa manhã fria, atingimos aí a temperatura em 0 graus, aí, lugares mais baixos do que 0 graus aqui na cidade de Taió, em Santa Catarina, e branqueou de geada, tá? Geada que eu fiz um vídeo. Aí por mais que o sol nasceu, aí já ainda deu pra ver aí das manchas, ainda tem manchas aí de geada. As folhas das árvores aí tá pra ver derretendo e pingando da geada, aí já se derretendo com o sol nascendo. Como é que tá na tua cidade? Muito frio aí também, e aqui já tá começando o vento, então vai ficar mais frio agora ainda, né? Vai cair mais ainda a temperatura, ou pelo menos a sensação térmica. Já conversei com o pessoal do Nordeste, lá o pessoal de Pão de Açúcar, Alagoas. O irmão Batista falou que prefere o Nordeste dele que esse frio que tá aqui, né? Mas, irmão, já pensou aqui, tu não precisa nem usar câmera fria para pendurar uma reia e nada, né? É benção, né, também nessa parte. Mas os dedos, bateu qualquer lugar, dói. A roupa é muito mais do que o normal, então, para suportar, né? Mas... para a honra e glória de Deus, estamos vivos, estamos aqui falando que Jesus tem uma oportunidade para a tua vida, que Ele quer te salvar, que Ele quer perdoar teus pecados, que Ele quer te aceitar do jeito que você está e mudar a tua vida para melhor, que daí você não vai continuar do jeito que você está, mas vai ser uma nova criatura na presença dEle, né? E tudo que se fez, tudo que era velho, se foi pelo amor que Ele tem por mim e por você. Amém, meus queridos. Como é que vocês estão? Eu tô com sono. Acordei de madrugada pra orar. Todos que ouvem a rádio, todos que apoiam aqui também. Gratidão, né? Gratidão a vocês aí tudo. Vamos ver o que a palavra fala pra nós no dia de hoje. Aqui, a palavra de hoje, dia quinta-feira, 25 de julho de 2026. Admire a criação, louve o Criador. No livro de Salmos 19, né, versículo 1, o céu declara a glória de Deus e o firmamento proclama a obra das suas mãos. Salmos 19, versículo 1. Esse é um salmo muito bonito para a gente poder refletir. Tanto é que a gente tem até uma vinheta aqui, né, desse texto aqui, ó. Até coloco ela de manhã cedo, essa aqui, ó. Olha aí, ó.
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0: Adorai Alto Vale, tá, família? Sempre quando compartilhar a rádio, Adorai Alto Vale, porque existe outra rádio Adorai que não é a nossa. A nossa é Adorai Alto Vale, bem claro, tá? Peço oração pela minha esposa, que está com a faringite de garganta, né? E ela não tem amígdala, e quando isso ataca, ela passou até por um internamento. Então, com certeza, depois desse susto aí que ela levou agora e não recebeu seguro-desemprego, baixou mais ainda a imunidade e está do jeito que está. Então, e batendo a gripe pequena, a gente também dá para incomodar, mas vai embora em nome de Jesus, amém? Né? Voltando no texto daquele versículo que a gente estava aqui meditando, né? Para a gente poder ter aqui mais conhecimento sobre esse versículo que nos diz assim: olhar para os céus e ver a criação do nosso Senhor. Podemos aprender mais sobre a glória e a grandeza e o poder do nosso Deus. Na correria dos dias, é fácil passar por tudo isso sem perceber o nascer do sol e o vento que refresca o canto dos pássaros. O vento que refresca o canto dos pássaros e a beleza de uma noite estrelada. Podem aparecer detalhes comuns, mas a criação continua anunciando silenciosamente a majestade daquele que fez todas as coisas. E isso para mim não passa despercebido, que eu presto atenção até falando com vocês. Escutei um passarinho cantar ali fora, que é um passarinho raro, conhecido como pinga-sebo. É o menor passarinho que existe, né? É o pinga-sebo. É um passarinho bem raro, escuta ele cantar ali pro lado de fora, hein? É, se vê ele depois, quero mostrar um vídeo para vocês conhecer o qual que é o pássaro. Talvez na tua cidade é outro nome, né? A natureza não é fruto do acaso, ela testemunha a sabedoria, o cuidado e o poder de Deus. Cada estação, cada paisagem e cada sinal de vida apontam para um Criador que sustenta o universo e continua presente em sua criação. Opa, mas se ele continua presente, então, como é que vai ser se ele continua presente? Então, ele está aqui, é isso? Em Salmos, capítulo 8, versículo 3 ao 4. Quando contemplo os teus céus, abra dos teus dedos. Peraí. Dá um zoom nisso aqui. Quando contemplo os teus céus, obra dos teus dedos. Olha só. A lua e as estrelas que ali firmaste. Pergunto, que é o homem para que com te importes? De novo, que é uma pergunta, né? O que é o homem para com... essa leitura minha aqui, com essa minha vista, tá difícil. Vamos lá para quantos por cento aqui? Vamos para 200%. Agora vamos, agora não conseguimos enxergar, né? Salmos 8, capítulo 3, Salmos 8, né? Versículo 3 ao 4. Quando contemplo os teus céus, obra dos teus dedos, a lua e as estrelas que ali firmaste, né, que estão firmes lá naquele lugar que Deus colocou, né? Pergunto, o que é o homem para que com ele te importes? Ou seja, o que nós somos para que ele se importa com nós? Como que ele se importa com nós, com tanta grandeza que ele fez nesse mundo? É o filho do homem para que com ele te preocupes? Ou seja, eu, filho do homem, para que com ele te preocupes? Até com os nossos filhos, aqui está dizendo que ele se preocupa. Ele se preocupa com nós, se preocupa com os nossos filhos, que nós perdemos os sonhos, ficamos preocupados das coisas que a gente vê que não está certo, mas ele está preocupado junto conosco aí também, por aquele que nós amamos, né? Esse salmo foi Davi que fez essa pergunta a Deus, daí diz assim, né, o texto assim, que não é, no caso, o salmo, né, mas o texto. Davi ficou admirando ao perceber que o Deus que criou os céus também se importa com cada pessoa. Essa verdade continua impressionante. O Senhor que governa as estrelas conhece o seu nome, vê sua necessidade e acompanha sua caminhada. A criação revela a grandeza de Deus, mas também revela seu amor. O mesmo Deus que estabeleceu os limites do mar e espalhou as estrelas pelo céu é aquele que cuida de você diariamente. Por isso, não deixe que a beleza das obras de Deus passe despercebida. Permita que cada detalhe da criação desperte gratidão e louvor em seu coração. Há sinais da bondade do Senhor ao seu redor todos os dias. Quando você aprender a contemplar a criação, seus olhos são conduzidos ao Criador. E quanto mais você reconhece a sua grandeza, mas percebe que está seguro nas mãos daquele que faz todas as coisas. Glória a Deus por essa palavra. Glória a Deus, porque eu me sinto bem com essa palavra. Eu até já falei até várias vezes com a minha esposa, muitas vezes eu já falei com a minha esposa que eu, quando a gente foi, por exemplo, lá para Itajaí, lá na casa da irmã Eunice, que nos recebeu muito bem, juntamente com o esposo dela, o irmão Oziel e suas filhas e Jeros, quando nós saímos, que nós fomos assim, um lugar de natureza, eu falei para minha esposa, depois vimos em um vídeo também na internet, que eu achava muito mais lindo aquelas montanhas, aquelas costões do mar, do que aqueles prédios que tantas pessoas cobiçam. Eu acho muito mais lindo a natureza do que uma cidade cheia de prédio, uma cidade cheia de casa. Por mais linda que o homem fez a casa, não se compara a um pé de árvore que Deus desenhou, que se equilibra em um tronco com as raízes que são do tamanho dos galhos ou até maiores, não se compara com a beleza da cor de um pássaro, não se compara com um céu tão grande, tão lindo a pintura, muito mais linda do que a cor que o próprio homem criou quimicamente. Não tem nada que se compara quando você começa a prestar atenção na natureza. Por isso, hoje a rádio, porque eles falam assim, mas a rádio, por que que ela não está na cidade? Por que que ela está no sítio? Como diz assim um detalhe, né? O homem pode até sair do sítio, mas o sítio não sai do homem, né? Um homem que vai para a cidade. Pode ter certeza, você que hoje mora na cidade, eu tenho certeza absoluta, você que mora na cidade, você ainda tem o desejo de estar conhecendo ou estar vendo as coisas que te agradavam. Claro que um sítio tem muito mais serviço que na cidade. É capim que cresce muito mais ligeiro que uma planta. É plantas invasoras. É o cuidado que você tem que ter para animais que querem se alimentar dos teus animais, né? É graxarim, é onça parda, é gambá, né? Aí para cima chama de outro nome, chama de... Nordeste, como é que é o nome daquilo lá? Raposa, né? É o graxarim, que aqui também alguns chamam de raposa. Então, é o próprio lagarto no verão, que é chamado de teiu aí pro Nordeste. A gente tem que ter esse cuidado, claro. Mas o maior cuidado que tem por nós é Deus. Ele sabe todas as tuas dores, Ele conhece você. Ele podia estar cuidando só do sol, cuidando só das estrelas que são lindas, que são... Cada estrela diz que é o tamanho de um sol. Ele podia estar cuidando delas. Mas Ele se importa comigo e com você. Nesta manhã Ele diz: eu estou contigo, eu não te abandonei. Você que se afastou de mim quando mais precisou. Você que se afastou de mim quando estava tudo bem. Mas eu continuo o mesmo, que afirmei as estrelas, que afirmei o céu, que eu fiz esse sol nascer aí nesse dia, que eu fiz esse dia estar frio na tua cidade, ou fiz esse dia estar calor na tua cidade, eu fiz. E agora, o que que você que está me ouvindo, o que você tem para entregar para esse Deus nessa manhã? O que que você pode dizer para Ele assim, ó? Olha eu aqui, Deus. Olha eu aqui. Eu preciso da tua presença. Eu preciso de ti, Deus. O que você pode dizer para Deus? Você consegue tirar um tempinho e dizer: Senhor, eu errei. Eu preciso da tua presença. Eu preciso estar te ouvindo. Que Deus possa ter misericórdia de mim e de você. E a gente puder simplesmente continuar adorando a esse Deus, que a Ele sim é toda a honra, toda a glória, para todo sempre. Hoje, quinta-feira, um abraço especial para a irmã Holda e Andresa, estão aí ouvindo. Bom dia! Uhul! Bom dia, irmã Holda. Saudade, sábado tem culto, hein, irmã Holda? Não vai perder a hora, hein? Não perde a hora. Já intima lá o filho, seu filho não pode, intima o neto. Vai lá no culto, né? Intima a Andresa para ir junto. É um culto bem gostoso, ela vai gostar também. Deus abençoe, né, irmã Andresa? quero dizer para você que está me ouvindo, Deus está cuidando de você. Ele sabe esse problema que você disse, que ou talvez que o médico disse que você tem. Ele sabe. Ele sabe o que a tua empresa está passando. Ele sabe o que a rádio está passando. Ele sabe a preocupação que nós estamos aqui na rádio. Ele conhece, porque ele é dono de tudo. É dono do tempo e no tempo certo. Ele vai te abençoar e vai me abençoar também. Amém? Senhor Jesus, obrigado por esse dia. Obrigado pelo alimento que tu preparou para esse dia, pela água, pelo ar, por essa tua natureza tão linda, por esse teu planeta tão lindo que infelizmente o homem está destruindo. A ganância do homem quer destruir até as pessoas que tu disse queria, Senhor. Eu te peço, em nome de Jesus, quebra todas essas químicas que eles querem fazer para nos destruir. Senhor, esses achocolatados, Senhor, esses bombons que tem a marca do maligno, Senhor, para poder danificar essas pessoas ou fazer elas comer produtos malignos, Senhor. Está quebrado e repreendido em nome de Jesus, que essas empresas chegam a falir, Pai. É o que te pedimos nessa manhã, em nome de Jesus. Muito obrigado, Pai. Muito obrigado. Obrigado, Senhor, por mais esse dia. É o que te pedimos. E permaneça conosco nessa programação, para que possamos te adorar, te exaltar e te louvar ainda mais. Amém.

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Belíssimos louvores para a gente meditar nessa manhã, na família. Glória a Deus por isso aí também. Olha a hora certa, são exatamente 8:59. Né? Muito tempo de louvor aqui, conversando com a minha esposa aqui. Foi benção também, mas para honra e glória de Deus, estamos aqui ao vivo aqui. Ó. Tem pessoas participando. Gratidão a Deus por tudo, porque Ele tem colocado vocês em nossas vidas aqui também. Amém? Olha aqui, ó. Tem gente botando, tá aí, ó, 2 graus, né? Irmã Cláudia, é um link. Quando é link, eu tenho que apagar. Irmã Cláudia, fica chateada não, por favor, tá? Quando estamos ao vivo, aqui tem muita gente que não consegue conectar a rádio. Eles clicam em cima e quando botar um link desse, é a mesma coisa que dizer para desligar a rádio, não ouvir a rádio aqui, tá? Não entenda mal, né? Bem claro. Tem participação, tem gente junto com a gente aqui também mandando alô. E quero já mandar um bom dia para todos vocês. Gratidão a todos. Manda alô para cá, 47984416656. Ou pelo site, você também pode mandar mensagem. Vai ser um privilégio poder estar mandando aquele alô para vocês, né? Gratidão, gratidão, em nome de Jesus. Vamos ver aqui, só apagar aquele link lá, antes que alguém clique, ou eu mesmo clico e me atrapalho mais ainda aqui, né? Ainda que está aqui o link, deixa eu ver aqui. Manda um alô para cá, 47984416656. Estou ali esperando, manda seu alô para cá, meus irmãos. Muito obrigado pelo carinho, muito obrigado por todos estar aqui junto com a gente, né? Manda seu alô, então. Vamos lá ver quem está mandando alô para nós desde a madrugada. Tenho certeza que a Maionice está orando por nós, Manilda, irmã Inês, né? Tantas outras pessoas aí também. Eu já vi que o Paulo Cardoso está aqui junto com a gente aí. Deus abençoe. A irmã Andresa Lins, eu já vi que tem áudio dela. Olha só, Dona Quitéria, a Nilda, oh, glória a Deus, que maravilha, né? O Sérgio Sabino, junto com a gente aí também, bom dia, Deus abençoe grandemente. Irmã Cláudia aí, junto com a gente aí também, irmã Cláudia, bom dia, Deus abençoe grandemente. Dirce Vires, Vitor Marçum, bom dia, Deus abençoe grandemente. A Roseli Leite, aí junto com a gente também, muito obrigado, bom dia, Deus abençoe grandemente. Liriana, de Itaió, Denise Armelini, de Itaió também. Bom dia a todos vocês. Bora participar, família. Bora que tem sorteio de pizza aí na sexta-feira e sorteio de pastel. Pizzas aí valendo para Itajaí, valendo para Concórdia, valendo para Ponta Grossa, valendo aonde tem uma pizzaria Maria Gabriela. Você está concorrendo aí a uma deliciosa pizza aqui na Rádio Drive to Vale. É só participar, tá? Até Presidente Getúlio tem pizzaria Maria Gabriela aí também, tá? São 26, acho que agora a semana vai 27 pizzaria que eles têm aí por todo o estado de Santa Catarina, no Paraná. É uma rede de pizzaria que está sorteando aqui na Rádio Dourado Vale, né? Não é mais só aqui para a cidade. E vai abrir agora, nesse mês, ou mês que vem, em Pouso Redondo. Se eu não me engano, esse mês ainda, tá? Tá abrindo aqui em Pouso Redondo. Olha só. Malova de Santos falando que a madrugada estava 2 graus. Isso era meia-noite e 13, né? E a mínima era para chegar a 0 graus e ficou abaixo de 0 graus em alguns lugares da cidade. Então, aqui ó, depois já colocou 3:44, que a temperatura estava 0 graus, né? Tem lugar que aqui abaixou. Só para vocês terem ideia, tá tão frio quando eu tiro a mão debaixo da blusa aqui, ó, que eu vou pegar no mouse, os dedos já começam a arder. Eu tô sem luva, os dedos já começam a arder de frio que tá aqui nos estúdios, né? Deus abençoe grandemente a você que está aí ouvindo. Você que não sabe que é frio, né? Não tenho certeza que você do Nordeste

0: não suportaria, ou suportaria, mas com muita dificuldade, tá? Tenho certeza, né? Quem está aqui? Onde que está aqui mais participação? As Liriana aqui, eu já mandei para o alô também. Todo o povo, agora vamos começar com os áudios, ver quem está aqui. Sério, mãe? Vai fazer isso mesmo? A mãe disse pra mim que vai comprar um aquecedor pra botar aqui, porque tá muito frio. A mãe cuidando de mim, obrigado. A mãe é que é minha esposa, né? Deus abençoe, né? Mas gasta muita energia, Lia. Nilda, bom dia.
1: Bom dia, graça, a paz do nosso Senhor Jesus Cristo, irmão Eloy.
0: Amém.
1: A paz do nosso Senhor Jesus Cristo a todos os irmãos conectados nessa manhã de quinta-feira. Muito frio, Ilha Solteira. Não tanto quanto aí para vocês, mas aqui para nós está em média de 10 graus. Mas para uma cidade onde o calor aqui é muito forte, 10 graus para nós é geada. Mas amém. Todas as estações são necessárias, todas elas. Eu louvo a Deus pela chuva, eu louvo a Deus pelo frio, eu louvo a Deus por tudo que Deus tem feito. Até aquilo que aos nossos olhos é ruim, devemos louvar ao Senhor, porque isso nos ensina, isso nos fortalece, isso nos dá direção, nos torna resiliente, nos torna mais fortes, nos capacita a viver o propósito do Senhor. Que nessa manhã de quinta-feira, meus irmãos, todos sejam abençoados, cheios do Espírito Santo. Que venhamos focar, olhar para o alto, olhar para os céus, confiar na palavra que o Senhor decretou sobre as nossas vidas, naquilo que Deus falou conosco quando ainda éramos, como se diz, meninos na fé, caminhando ali no começo. O Senhor colocou uma palavra no coração de cada um de nós. É nela que nós temos que nos apegar e seguir em frente e buscar na palavra de Deus a melhor forma de caminhar. Deixar que a palavra de Deus nos conduza, que o Espírito Santo de Deus nos conduza. Eu sei que os dias são maus, são difíceis, e cada vez vai ficar mais difícil, meus irmãos, porque o Senhor não nos enganou. Ele deixou muito claro que chegariam dias difíceis na vida do cristão, e nós já estamos vendo acontecer. Mas nós temos um Pai amoroso, misericordioso, que cuida de nós todos os dias. E é isso que tem que sustentar o nosso coração, é isso que tem que nos manter animado, que o braço forte do Senhor está conosco, e que não há nada que impeça o agir de Deus, que impeça Deus de trabalhar. Então, nessa manhã, que nós venhamos viver aqueles salmos, se eu não estou enganado, nada 46, aquietai-vos e saber que eu sou Deus, porque Ele é Deus, sim, de perto, Ele é Deus de longe, Ele é Deus que nos ouve, Ele é Deus que nos vê. Então o desejo do meu coração nessa manhã é que todos sejamos impactados pela presença do Senhor e que venhamos nos derramar em adoração, em louvor, em gratidão a Ele, porque Ele tem cuidado de nós, amém? Tenham todos um bom dia na paz do nosso Senhor Jesus Cristo.
2: Bom dia, Eloy, bom dia, capaz de Jesus, bom dia, que Deus abençoe hoje o dia de vocês, abençoe todos vocês, aí daí da rádio, tudo, abençoe a Kawane, abençoe, bom dia, capaz de Jesus Cristo, bom dia, Kawane, bom dia, Eliane, bom dia para todos os irmandados, irmãos, para todos que frequentam a rádio, que sempre está mandando as palavras para essa rádio, adorais, que em nome do Senhor Jesus Cristo, que sempre a gente está ouvindo e crendo nas palavras, nós cremos nas palavras que sempre está vindo para essa rádio. Então, que Deus abençoe ela.
0: Glória a Deus.
2: Abençoe essa rádio, abençoe todos mesmo que traz a palavra. Os irmãos, as irmãs. Que Deus te abençoe a sua casa, Eloy, sua saúde. Em nome do Senhor Jesus, que Deus seja abençoado pelo Espírito Santo de Deus. Você, abençoe você e sempre que está na tua companhia. sempre também abençoa seus amigos também precisam ser todos abençoados.
0: Glória a Deus.
2: Se for amigo da gente, né?
0: Tu é minha amiga também, dona Quitéria.
2: Deus te abençoe, fica na paz de Deus.
0: Amém.
2: Deus é mais.
0: Amém.
2: Melóia, você tem a mesma opinião de mim. Melóia, você tem a mesma opinião de mim, sabe? Porque eu também amo a natureza.
0: Que bom, dona Quitéria.
2: Eu já morei muitos anos sem São Paulo para casar. Você não tem liberdade para nada. Eu ando onde eu ando, é olhando as plantas, é olhando aquelas flores da natureza, onde eu ando, é olhando. Se eu tô viajando, eu tô olhando. Se eu ando no mato, às vezes eu saio com a minha filha assim, eu fico olhando, olha filha, que coisa linda, dá uma olhada, olha que flor linda. Às vezes eu pego até uma florzinha assim, azulzinha que dá assim no mato, assim, sabe, trago pronto, coisa mais linda, já tenho até foto delas. Eu também amo, sou da mesma opinião. Mesma opinião sua, eu amo a natureza, eu amo.
0: Glória a Deus.
2: Eu amo mesmo, em nome do Senhor Jesus Cristo. Eu amo, que foi o que Deus deixou, o que Deus fez, e o que Deus fez ninguém desfaz. Eu amo também.
3: Bom dia, Eloy, a paz do Senhor.
0: Mandresa, vou deixar tua mensagem um pouco mais tarde, como já deu dois áudios, né? Um pouquinho mais tarde já solto a tua mensagem também, irmã Andresa. Deus abençoe grandemente, né? Dona Quitéria, muito obrigado por essa mensagem. Que bom que você tem esse mesmo ponto de vista, né? A gente foi criado numa geração diferente, né, Dona Quitéria? Meu pai ali, ele parava na frente da árvore e pedia para mim qual o nome dessa árvore. E eu tinha que ir até adivinhar o nome da árvore. Ele mostrava as características. Eu digo assim que ainda lembro quando eu vejo uma árvore. Quando eu era criancinha de 5 anos, ele me indicar qual é o nome da árvore. Vou falar aqui um breve testemunho rapidinho para vocês. Eu nasci com muita dificuldade de coordenação motora. Aí, com 2 anos de idade, uma tia, né, uma tia desnaturada que nunca mais mandou mensagem, deixou cair da bicicleta cair em cima da ponte, bateu na ponte, quicou na ponte, que nem uma bolinha. E tchum, só que a vez caí no rio, caí em cima das pedras, onde me quebrou a clavícula, que me dói até hoje. Pra dormir do lado esquerdo não, é muita dor. É a clavícula mais curta de um lado e dói muito. Então, eu tive muita falta de coordenação motora. Eu ia para ir para a escola para acompanhar as outras crianças que estavam lá andando também, né? Eu falo para vocês que eu não conseguia andar ligeiro que nem eles andavam. Eu tinha que ir correndinho assim, para acompanhar eles. E normal para mim ir, eu andava na distância de manhã cedo, dá uns 2,5 km até chegar no colégio. Passa um pouquinho, chega 3 km que eu andava para chegar no colégio, na escola, quando era criança. É normal cair 3, até 4 tombos aí, né? Eu caía, saía mais cedo para não precisar ir correndo, mesmo assim caía. E eu falo assim para vocês que o médico falou pro pai na época que, ou algum amigo, não sei o que foi, que falou que tempo não tinha médico, né? Que era para começar a levar o pai que gostava de caçar naquele tempo, que era liberado e tinha mais bicho do que hoje, que não é liberado, incrível que pareça, né? E o pai levava eu junto para caçar. E eu caí um monte de tombo e fui até consegui acostumar a andar, né? Aí quando eu tinha meus 18 anos, eu operei minha perna, que daí descobriram que eu tinha um osso travado, né? Porque disse que eu não conseguia andar, o pé virava para cima. Ainda até hoje, mesmo que operaram, ele não dói tanto, mas vira para cima, e quando anda, dói demais também. Então, digo assim para vocês que fui criado no meio da natureza. Que no verão era pescaria e no inverno era caça com o pai. Saía 3 horas da manhã para chegar lá, né, que tinha árvore com fruto, para esperar os pássaros grandes, para esperar as grandes aves, esperar animais que ali se alimentavam também. Então, eu fui criado olhando a natureza. Acho que por causa disso que eu tanto amo a natureza, né? Se você tirar um tempinho, você que mora, você que está trabalhando aí, ó, num prédio, dá um tempinho, olha em redor aí. Com certeza você vai ver um lugar que tem natureza para você observar aí também, tá bom, família? Bora de louvor, bora de canção, para não perder muito tempo aqui também. Um louvor lindo para mim, para você aqui também. Aqui, ó, é, Dia de Sol, Gerson Rufino, aqui para mim e para você aqui nessa manhã. Ah, não, isso aqui é um playback, então tem que ser outro. Vamos botar um louvor mais antigo? Onde que está aqui esse louvor aqui? Trocar aquela pasta que tá tocando? Não tava bom aqueles louvores. Tentar animar um pouco mais você aqui. Botar um louvor aqui que gosta daqui, ó. Rayane Almeida. Esse louvor aqui é bonito, você vai gostar. Uma criancinha cantando, né? Rayane Almeida. Não, não, não. Um novo dia virá.

0: Com certeza esse novo dia virá. Olha a hora certa, 9 horas e 17 minutos. Como é que você está nessa manhã? Bom dia, Paulo. Paulo Cordeiro, aí de Concórdia. Deus abençoe. Não é com Cordeiro. Paulo Cardoso. Deus abençoe grandemente em nome de Jesus. Bom dia, povo de Deus. Aqui ele mandou bom dia, povo de Deus. E a paz do Senhor. Amém. Paz do Senhor. Irmão Paulo, Diácono Paulo, Deus abençoe grandemente a tua vida. Obrigado de coração pelo carinho. Denise Kreitloff mandou um áudio para nós aqui também. Bom dia, Denise. Sentimos tua falta ontem, hein? A senhora está proibida de faltar um dia na rádio, tá? Deus abençoe grandemente. Em nome de Jesus. Bom dia.
1: Bom dia, irmão Eloy. Paz do Senhor.
0: Paz do Senhor.
1: Todos os ouvintes da rádio.
0: Ô, glória.
1: Irmão Eloy, gostaria de compartilhar uma palavra que está em... em Marcos capítulo 13, verso 8, que diz: porque nações e reinos declararão guerra uns contra os outros, e haverá terremotos em vários lugares. Acredito que muitos estão acompanhando, né, a tragédia que aconteceu lá na Venezuela, e que possamos nos unir em oração pelas famílias, muitos irmãos lá, né, que vivem lá, missionários, e que a gente possa ter misericórdia, olhar com misericórdia para essas pessoas e clamar ao Senhor que dê força, que dê graça para Ele suportar tudo isso. E, como diz a palavra do Senhor, Jesus já tinha avisado. E a gente está, muitas vezes, né, acomodado, e que possamos nos unir em oração e despertar, que isso seja de despertamento para nós. Que o Senhor tenha misericórdia de nós, que o Senhor tenha misericórdia deste povo que está lá sofrendo, chorando, né, muitas vidas ceifadas, e que o Senhor tenha misericórdia, que nós possamos despertar, porque Jesus está voltando. Agora mais do que nunca é hora de dizer isso, porque para essas pessoas Jesus já voltou. É assustador, né, meus irmãos? É assustador, dá medo. Mas o Senhor está conosco e nós precisamos nos despertar, precisamos levantar em oração. Não tem outro caminho, não tem outro jeito, né? E que Deus abençoe a cada um, que possamos tirar um tempinho de oração por todos aqueles que estão sofrendo lá nesse momento. Que Deus abençoe a cada um.
0: Amém, amém, irmã Denise. Eu nem tinha visto aqui, né? Agora que eu estou acompanhando aqui as notícias, eu vou... soltar aqui um louvor aqui em seguida, e eu vou olhar aqui o que que foi essa tragédia, e já passo para vocês aqui, tá, família, as notícias mais corretas, né, que hoje em dia muitas mensagens que não condizem. Eles aproveitam para ganhar status na internet e botam vídeos de outros terremotos, né? Então a gente já vai ver, dar uma olhadinha aqui para vocês também aqui, ó. Uhum. Eu vou usar aqui uma notícia aqui de qual jornal, que é um pouco mais confiável aqui, só um minuto. Você já vai acompanhar por aqui mesmo, né? Esse aqui não. Esse aqui também não. Só um minutinho que só procuro aqui já algum aqui mesmo. Não. Eu vou soltar aqui mesmo aqui, ó. Para você que não sabe achar na internet, eu vou usar um aqui de qual? Só um minutinho. Não confio nem no jornal desse de TV, mas aqui, ó, vou pegar esse aqui mesmo, esse aqui da Record aqui, ó. Só para vocês ouvirem um pouquinho o que que aconteceu lá, tá bom? Como a gente falou, quando aconteceu uma catástrofe, algo assim, a gente vai anunciar na rádio, então.
2: E nós voltamos a falar dos terremotos que atingiram a Venezuela nesta quarta-feira. Além do tremor mais forte, de magnitude 7.5, outros abalos também atingiram a região, incluindo um abalo de magnitude 7.1. Em Caracas, capital do país, as pessoas evacuaram prédios que balançaram. As famílias permanecem do lado de fora das moradias neste momento. Colunas de poeira também puderam ser vistas em dois bairros da cidade. O ministro do interior do país disse que o terremoto pôde ser sentido em vários estados. A autoridade acrescentou ainda que o bairro de Altamira, em Caracas, apresentava situações alarmantes com casas e prédios desabados. Ele pediu às pessoas que permanecessem ao ar livre, porque os tremores secundários poderiam danificar ainda mais algumas estruturas. O ministro sugeriu também que as pessoas Ele disse que as pessoas ficaram feridas, pedindo aos motoristas que dessem passagem a ambulâncias e outros veículos de emergência.
0: É, não é fácil, né, família? Não é fácil, né? A gente sabe que imagina um terremoto, a tristeza, né? Tem pessoas lá também, evangélicas, que estão lá. Tem pessoas tristes, pessoas feridas, pessoas desaparecidas. Muito grave que apareceu. Um terremoto que nos outros países é de 5, escala 5. Aí mata um monte de gente, cai um monte de prédio. Imagina 7,5, imagina o tamanho que foi esse terremoto, né? Então, só a misericórdia de Deus, né? Para essas vidas que aí foram ceifadas, né? Mas pode ter certeza que vem um bom exemplo aí de união e com reconstrução do país, pode ter certeza, tá bom? Seria pior um tempinho atrás, mas tenho certeza que tem um modo de dizer, tudo se ajeita, por mais que é doloroso, mas tudo se ajeita, né? Vamos ver aqui quem mais aqui, ela mandou um texto aqui embaixo aqui também. Gostaria de ouvir O Rei Está Voltando com o J. Neto. Liga não, porque eu estou um pouquinho travado para falar aqui, que está frio, tá, família? Mas tem sol, mas o sol é do outro lado da casa. Aqui pro lado de cá, o lado das árvores aqui, tá doído. Mas vamos achar esse louvor aqui para ela aqui também. Vai ser bonito de ouvir junto com ela também. Manda seu alô para cá, 47984416656. Esse é o nosso contato aqui, tá bom? Nosso WhatsApp. Somente o WhatsApp ou pelo site ou pelo próprio aplicativo. Você também consegue mandar as mensagens aqui para nós, tá bom, queridos?

Para ver como diz a irmã Denise, né? Para essas pessoas, Jesus voltou. E se fosse você agora, nesse instante, o que, que você teria para entregar para Jesus? O que, que você poderia entregar para Jesus nesse instante, né? Não é fácil, família. Se prepare. A vida dele está mais perto do que você imagina, né? E quem sabe que é na tua geração, é na minha geração. Tudo que está se cumprindo, né? Tudo que estão mostrando aí sobre até a marca da besta já, tudo já, até em produtos alimentícios, tudo. Então, gente, nós estamos na reta final. Muitos de nós verão os céus se rasgarem e a vinda de Jesus, amém? Que possamos estar preparados na presença dele, amém? Glória a Deus. Deus os abençoe grandemente, em nome de Jesus. Não, deixa você botar essa, por favor. Não, touca não precisa. Não, deixa. Mamãe tá botando touca no neném. Ai, meus olhos. Olha. Deixa em você, amor. Isso aqui não vai servir, eu acho. Mamãe trouxe luva pro neném aqui. Bom dia, mamãe. Ela tá sem voz. Mamãe trouxe luva. Ah, vai servir, ó. Que gostosinho. Agora, celular não posso mexer, mas aqui o computador vai. Tá frio, família, tá frio. Aí você é fresco. Vem aqui pra tu ver aqui, né? Nós estamos aqui pro lado da sombra e com um ventinho ainda aqui, ó. Entrando aqui no estúdio, né? Onde que está aqui? Pronto! Glória a Deus. Agora vai esquentar mais um pouquinho, né? Né, que está aqui. Quem mais aqui mandou mensagem pra gente aqui também? Rosângela Vocanaia, bom dia, Deus abençoe grandemente. Rosalina, não, isso aqui é mesmo ela, né? Irmã Cláudia Castro, Maria Luísa Bosqueto, quarta-feira, bom dia, obrigado, Maria Luísa Bosqueto. Edelei, e a esposa Miriam, bom dia, paz ao Senhor, povo abençoado. Quero pedir o hino, sinto a vitória, com Daniel e Samuel, oferecer para toda a família Adorai Alto Vale. Obrigado de coração, irmão Adelei, toda a família, né? Obrigado de coração, Davi Lucas, Luiz Miguel, e também, claro, todos, e a família do Irineu também, tá? Glória a Deus por isso e também. Amém? Família, tenta mandar sempre áudio pra gente, esse aqui é assim, tudo bem, mas que nem a parte de cima, uma figura ali que a Maria Luiz botou, a parte fina aí, tá complicado. Até eu trocar esses óculos, eu vi que tem no meu olho, tá difícil pra ler, tá, família? Mas vamos em frente. Bora de louvor. Tá difícil a programação hoje, eu tô diferente, parece também, e assim por diante. Tá frio. Bênção de Deus, vamos ver esse louvor lindo. Sinta a presença, sinta a vitória com Daniel e Samuel.

0: Ali, essa canção antes, Daniel e Samuel, né? E agora Gerson Rufino, né? A canção Lá Vem Ele. Olha, que canção linda aqui para nós aqui na Rádio Dorayutu Vale, né? Que privilégio que temos dessa manhã de estarmos ao vivo aqui junto com você. Tô vendo que a minha voz está mais baixa do que o fundo musical, ou seja, do que a música, a própria música, né? Mas, enfim, para honra e glória de Deus estamos aqui, então toda honra, toda glória seja feita a esse nome chamado Jesus, amém? Glória a Deus. Tem participação, tem gente mandando alô aqui para nós aqui também, não tem ninguém nesse momento, então bora de louvor. O pessoal está com frio ainda, não pediram louvor nem nada, então continuamos com a programação normal. Hora certa, 9:45. Vamos ver aqui uma mensagem aqui com a irmã Andresa. Ela mandou mensagem aqui. Irmã Andresa, bom dia.
1: Bom dia, Eloy. Paz do Senhor. Paz do Senhor, irmã Eliane. Deus abençoe o dia de vocês. Deus abençoe a todos os ouvintes da rádio que estão ligadinhos na programação da rádio Adorai Alto Vale. É uma manhã bem gelada aqui na nossa cidade. Ontem estava frio, mas hoje está muito mais, né? Temperatura 0 grau. Aqui em Taiol, mas a sensação térmica é muito menos, né? E glória a Deus por mais essa manhã, pela graça e a misericórdia de Deus que se renova sobre as nossas vidas. Hoje eu trabalho ali na casa da Roma e nós vamos ficar ligadinho ouvindo a programação. Quero deixar um versículo, uma palavra no dia de hoje que se encontra no Evangelho de Lucas. Lucas capítulo 6, versículo 46 em diante, que nos diz assim: a casa sobre a rocha e a casa sobre a areia. E por que me chamais Senhor, Senhor, e não fazeis o que eu digo? Qualquer que venha a mim e ouve as minhas palavras e as observa, eu vos mostrarei a quem é semelhante. É semelhante ao homem que edifica uma casa, cavou e abriu bem, bem fundo, e pôs os alicerces sobre a rocha. Então vindo a enchente, bateu com ímpeto e corrente naquela casa, e não pôde abalar, porque ela estava fundada sobre a rocha. Mas o que ouve e não pratica é semelhante ao homem que edificou uma casa sobre areia, sem alicerces, na qual bateu o ímpeto e corrente, e logo caiu. E foi grande a sua ruína daquela casa. Essa palavra para nós meditar no dia de hoje. O Senhor nos diz, né? Por que que chamamos Ele de Senhor, Senhor? E a gente não faz o que o Senhor tem nos direcionado. A gente muitas das vezes fala Senhor, Senhor, mas a gente não obedece. Não dá ouvido àquilo que o Senhor está nos direcionando. Aquilo que Deus está dizendo para nós fazer. E daí ele diz que adianta, né? Que adianta o Senhor nos dar a direção se a gente não está pronto a obedecer, a ouvir. E ele fala, ele traz essa parábola da casa firmada na rocha e esta casa firmada na areia. A tempestade, a dificuldade, ela vem para todos. Para todos. Vem para mim e vem para você. O frio, ele chegou para todos nós aqui em Taió, para o rico, para o pobre, para todos que estão na nossa cidade, o frio chegou. E assim essa casa, ela foi construída, uma sobre uma rocha e a outra sobre areia. Mas a diferença é que quando vem a tempestade, quando vem o momento mau, somente a casa da rocha, que obedeceu aquilo que Deus falou. A casa da rocha é aquela que o Senhor, que dizia Senhor, Senhor, mas ela obedecia o que Deus encaminhava, o que Jesus falava para ela fazer. Aquela que dizia Senhor, Senhor, e não obedecia é aquela casa que fez a sua casa na areia, onde quando veio a tempestade, o vento soprou, bateu contra aquela casa, e aquela casa ela caiu, porque ela não tinha um fundamento, ela não tinha um alicerce, e assim é eu e você. Se nós não nos alicerçar, se nós não obedecer, se não, nós não estiver disposto a ouvir a palavra do Senhor, eu e você somos igual àquela casa na areia, que quando vem a tempestade a gente não vai conseguir ficar de pé, a gente vai cair, a gente não vai ficar firme. E a diferença é que quando vem a tempestade, aquela casa da rocha ali, ela obedece, ela tem posicionamento, Ela sabe o que é para fazer porque ela está disposta a ouvir aquele que ela diz, Senhor, Senhor, ela está disposta a ouvir Jesus. E por mais que venha e bata contra aquela casa todas as dificuldades, ela pode passar por momentos difíceis, mas a casa, ela permanece de pé. Porque tem uma rocha, e a rocha é Cristo. A rocha é Cristo, a rocha é inabalável. A rocha é Jesus. E é sobre ele que nós temos que construir e edificar a nossa casa, para quando vier as tempestades, a gente conseguir permanecer. Seguindo, caminhando, vendo toda aquela situação difícil, mas continuando. Que você reflita nesta manhã sobre esta palavra, que você tenha um dia abençoado, que nesse amanhã você diga, Senhor, Senhor, fala porque a tua serva ouve, Jesus, fala porque eu estou disposta a te ouvir. E muitas das vezes o Senhor já está falando, ó, há muito tempo, e nós, de repente você, não está querendo dar ouvido, mas Deus já está falando, Deus já deu direção para você, e você às vezes não quer ouvir, acha que é coisa da tua cabeça. Cuidado, fique atento, porque Deus dá direção e muitas das vezes não é da forma que a gente pensa, não é como nós imaginamos, e muitas das vezes, Eloy, o Senhor nos dá a direção que a gente diz, não é possível que Deus está me mandando fazer isso. São coisas loucas, às vezes, que Deus pede para fazer, são coisas que é difícil de fazer, de obedecer, porque dói, sabe? Porque dói, porque vai na contramão do mundo. Mas se Deus falou, ele não erra. O Senhor não tem margem de erro. O Senhor, ele é certeiro. O Senhor, ele alinha. O Senhor, ele não abre margem para o erro. Então, não tenha medo de obedecer ao Senhor. Se você sabe que foi Deus que te falou, se ele já te deu essa direção, não tenha medo de executar aquilo que precisa ser feito. Não tenha medo de se posicionar naquilo que precisa ser posicionado. Porque a tempestade, ela vai vir igual. Mas a diferença é que se você estiver com a tua vida, com a tua casa, firmada na rocha inabalável que é Cristo, você consegue passar. Você consegue passar. Deus abençoe a manhã de cada um de vocês. Deus abençoe a todos os ouvintes da rádio. Um dia abençoado, um dia cheio da graça e da misericórdia do Senhor para cada um. Um abraço para todos. Eu estou aqui na OMA, trabalhando, mas ouvindo a rádio e glorificando o nome do Senhor.
0: Glória a Deus, né? Glória a Deus. Todos ouviram que a parte onde que ela fez a leitura da Bíblia? Ela está comentando aqui que falhou, deu uma falhada, né? Mas começou essa parte aqui, né?
1: Bom dia, Eloy, a paz do Senhor, paz do Senhor, irmã Eliane.
0: Sim, começou tudo certinho, Andresa, como bem no início, dessa forma. Mas todos ouviram essa parte ali antes, ali também? Só confirma pra gente aqui, por gentileza, amém? Bom dia, família. Olha que coisa linda que eu ganhei aqui, né? Aqui, ó. A Anissa tá aqui, verdade. Bom dia, muitíssimo frio. Tá frio lá também, Manissa, imagina, né? Aqui, ó, mas tem gente se esquentando aqui, ó, aqui, ó, aqui, ó. Olha aqui o áudio aqui, tô mateando já, tomando chimarrão, ó.
2: Eu tô aqui te escutando, já tomando chimarrão.
0: Ó, que chique, mas a Galdério, já mateando de manhã cedo, tomando chimarrão, né? O Luiz Miguel, Deus abençoe, Luiz Miguel. Muito obrigado de coração, né? Uma hora tem que mandar foto dos dois juntos pra mim identificar quem que é os dois, né? Deus abençoe. Maria Luísa pedindo louvor no quarto de guerra com Lauriette. Lindo louvor também, já toca. E também pedido a Deus com Mauro Luiz. Já vai rodar esse louvor, né? Amanhã nisso, amém, glória a Deus pela palavra da irmã Andresa, né? Deus abençoe. Olha quem apareceu, que tem um velho deitado que diz, quem tá vivo sempre aparece. O Ivonir Sartotti, bom dia, sim, eu vi no começo, obrigado de coração, Ivonir, Deus abençoe, obrigado, tá ligado junto, você que mora no litoral, né, fretes e pequenos reparos aí na parte elétrica aí também, irmão Sartotti, eita, que luxo, Deus abençoe grandemente Ivonir, sua esposa e também, ao seu irmão e esposa lá também, Deus abençoe, irmã Sartotti, que veio aqui ontem aqui fazer uma visita aqui pra gente também. Deus abençoe, irmã Irma Sartotti. Ô, glória. Seu João Sartotti, bom dia, seu João. Bom dia, bom dia. Eita, Lili. Tá frio aí também, Vonir? Aqui tá tão frio que nem Cusco não apareceu na rua. Pra quem não sabe o que é Cusco, é cachorro. Deus abençoe, né? Obrigado de coração a todos vocês que estão aqui junto com a gente aqui na Rádio Dourado Vale. Obrigado, um grande abraço para ti também, Varão. Ele mandou um abraço pra gente aqui também, né? Glória a Deus. Bora de louvor. Achar esse louvor lindo aqui também, aqui a Quarto de Guerra. Mandresa, todo mundo ouviu desde o começo, tá? Alguma coisa deu errado e na tua internet ali que deu uma falhada, talvez. Quarto de Guerra. Tá aqui, Quarto de Guerra, tá aqui. Então, bora lá ouvir esse louvor lindo aqui também. Cadê o irmão na cor, Serapião? Tá tudo bem, irmão na cor?

0: Belíssimo louvor para você, hora certa, 10 horas em ponto. Esse horário tem um horário especial aqui com o pastor Mauro Sverlick. É, vem com muito carinho trazer uma mensagem para mim, para você aqui também, né? Gratidão a Deus aí também pela irmã Holda, irmão Sandro Crema, irmão, quem mais aqui também? Irmã, toda a família, irmã Lili também, esposa Sandro Crema, que traz com muito carinho aqui essa mensagem com o pastor Mauro Sverlick. Essa mensagem, ela já está também lá no Facebook da Rádio Direito Vale, só você acompanhar. Não esqueça de curtir, por favor, tá? Não esqueça de curtir. Você precisa que você curta, compartilhe o Facebook aí, para que a gente possa crescer a página lá e alcançar mais vidas por lá. Por lá também vão vir pessoas aqui trazer mensagem. Então, tocando direto do Facebook agora, uma mensagem com o pastor Mauro Sverlick.
1: Sou pastor Mauro Sverlick, da Igreja Evangélica de Confissão Luterana no Brasil. E hoje eu lembrei de um hino fantástico a partir do Salmo 46. É um hino muito famoso no meio cristão, principalmente protestante evangélico, onde ele diz: Deus é castelo forte e bom, defesa e armamento, e assiste-nos com sua mão na dor e no tormento. Essa palavra para mim é muito importante. Por quê? Porque muitas vezes nós nos sentimos perdidos, desanimados. A gente olha ao nosso redor e desculpe, mas é um mundo de dores, é um mundo de desesperança. Somos uma geração, como diz o Mário Sérgio Cortella, desesperançada. Em meio a tanta confusão, ansiedade, medo e distrações desse mundo, nunca foi tão necessário buscar a presença de Deus. Refugiar-se nesse Deus que é castelo forte e bom. O mundo, com o seu brilho, seus atrativos, o seu marketing, ele tenta ocupar o lugar que pertence ao Senhor. Mas nada, nada consegue preencher o vazio de uma alma distante dele. Por isso, meu irmão e minha irmã, buscar a Deus, se refugiar nesse Deus, fazer dele o nosso castelo forte, não é apenas uma rotina espiritual, é uma necessidade, inclusive, de sobrevivência. E por que eu digo isso? Porque é na presença de Deus que nós encontramos a paz para os dias difíceis, a força para continuar, direção para não nos perdermos e esperança quando tudo parece sem saída. Meu irmão e minha irmã, você já deve ter percebido isso, mas eu quero lembrar: quanto mais nós nos aproximamos de Deus, menos o mundo consegue nos afastar do nosso propósito. Menos o mundo consegue nos apavorar. Nós vivemos uma sociedade de pessoas, inclusive cristãs,

0: estamos apavorados, entupidos de remédio, porque não suportam mais a própria vida. Quanto mais nós nos aproximamos de Deus, não de uma religiosidade, não de um Deus miraculoso, mas esse Deus Emmanuel presente, menos o mundo consegue nos afastar do propósito de Deus. A presença dele, ela cura o coração, ela fortalece a fé e nos lembra que ainda existe esperança. Mesmo em tempos tão difíceis quanto nós, existe um castelo forte e bom onde nós podemos nos refugiar. Eu não conheço você, meu irmão e minha irmã, mas eu me conheço. E talvez assim como eu, tudo que sua alma precise hoje seja voltar para a presença. Abrir o coração em oração e permitir que Deus ocupe novamente o centro da tua vida. Que você se refugie nele. Que você encontre forças nele, descanso e refrigério. Porque castelo forte é nosso Deus. Pense nisso, creia nisso e tenha um bom dia hoje. Amém.
1: Amém, muito obrigado, pastor Mauro Svelin, que Deus abençoe grandemente. Que está aí trazendo essa mensagem para nós também, né? Glória a Deus, né? Hora certa, 10 horas, 6 minutos. 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Bênção de Deus, né? Tem mais louvor pedido aqui também, é da irmã... Maria Luísa Boschetto. Deus abençoe grandemente. Como é que está aqui esse louvor? Pedido a Deus, achar esse louvor aqui também. Pedido a Deus aqui. Um abraço pessoal do José Boitê, ouvindo aí também. Joyce Leite, Lídia, todo o povo lá também. Todo o povo de Vitor Marçum, Vitor Meirelles. Vocês podem estar concorrendo a pizzas aí para pegar em presente de Getúlio, tá? Vale a pena participar da rádio e estar concorrendo aí também, tá bom?

0: Ei, canção linda pra nós aqui na família. Cada louvor lindo, né? Olha a hora certa aqui pra você nesse momento aqui. São exatamente 10 horas 29 minutos, virando 10 horas 30 minutos. Você está aqui junto comigo aqui, ouvindo a Rádio Doreto. Vale gratidão, viu? Quero mandar um abraço especial pro pessoal lá da Igreja Assembleia de Deus Rosa Sarão, lá em Blumenau, ouvindo a gente aí também. Deus abençoe. Pastor Paulo, tudo me é permitido, mas nem tudo me convém. Tudo me é permitido, mas eu não deixarei que nada me domine. 1 Coríntios, capítulo 6, versículo 12. Bom dia. Um dia cheio das bênçãos do Senhor Jesus Cristo para você. É o que ele deseja para nós aqui nessa manhã, né? A irmã Eunice falando que está 9 graus a temperatura lá em Itajaí. Está gostoso já, né, Eunice? Lá em Itapema já está 10 graus, né? Aqui para nós, aqui deve estar também os 20. 20 para faltar. 20 para faltar em 10 graus, né? Vamos ver a temperatura aqui rapidinho. Aqui, ó. Temperatura que nos mostra. Né, que está aqui o temperatura de Itaí, ó. 8 graus. Ó, já está melhorando a situação para cá, né? Mas amanhã cedo, ó, já está um pouquinho mais. Não é tão frio que nem hoje. 4 graus. Previsão para amanhã, 4 graus já. É um pouquinho mais quente do que hoje. Para sábado, 8 graus. Domingo, em torno aí de 14 graus. Segunda, 12. Vai aumentando a temperatura gradativamente. Já é sábado e domingo, segunda e terça e quarta previsão de garoa, chuva. Tá bom, família? Obrigado aí você que está aqui junto com a gente. Já mais louvores atualizados aqui para você também. Vamos dar um pulinho lá nas notícias, ver como é que está. Muita gente está acompanhando lá as tragédias que deu, né? Os jornais se, como posso dizer assim para vocês, eles automaticamente, como posso dizer assim, se autopromovem com as catástrofes assim, né? Então vamos dar uma olhadinha aqui rapidinho aqui como é que está a situação de lá. Vamos já a notícia agora aqui do, como é que está aqui? Vamos à notícia aqui da CNN, né? Que é, não, eu não vou usar essa aqui nunca. Já vi já que não tem coisa que não condiz. Mas aqui tem um da CNN aqui, esse aqui, vamos ver esse daqui, ó.
1: Essa apuração. Eli Jonas, muito bem-vindo, muito bom dia para você que está trabalhando desde cedinho, colhendo todas as informações, todos os detalhes.
0: Não, isso aqui é outra coisa, tio. Isso aqui é fraude. Nós não queremos saber dessas coisas aí que a gente já sabe que está cheio. Queremos ver lá como é que estão os negócios lá do terremoto, né? Aqui é Venezuela. Isso aqui é Venezuela. Podia ter procurado no meio do louvor, né? Mas estava ajudando minha esposa a fazer fogo no fogão. Que o frio é tanto que nem o fogo não quer pegar. Só para você ter ideia, né? Uhum. Tô tentando achar uma notícia mais curta aqui pra gente aqui. Últimas notícias. Muito comprido. Não tem nada diferente. Nenhuma outra notícia aqui, então, aqui.
2: Edifício. Se cayeron edifício. Miren como está isso.
0: Sacaram. Desespero do pessoal que caiu alguns prédios, edifícios, né? Então muita gente aí, vão precisar de muita ajuda lá, mas não é fácil, vão estar orando por esse povo, tá, família? Não tem nenhuma notícia agora, no momento aqui, nas redes sociais, assim, em destaque, a não ser esse terremoto na Venezuela, tá? Deus abençoe esse povo aí, que passou por uma luta tão grande, teve uma certa liberdade, né? Você pode ver pelos mercados como é que era e como estavam, e agora eles vão ter que ter mais força para recomeçar e reconstruir, mas pelo menos estão livres, aqueles que sobreviveram estão livres aqui de uma fraude muito grande que lá existia, né? Não é fácil, ninguém não quer passar por isso, mas a Bíblia diz que nos fins dos tempos se virão sinais na terra, nos céus e tudo, né? Tudo se cumprindo, amém? Vamos ver que hora que foi essa notícia aqui, há 12 horas, não, há 11 horas, Não tem nenhuma notícia atualizada, estamos de 4 horas aqui agora. Vamos ver isso aqui então.
3: Diego Pavão aqui ao meu lado, nosso editor de internacional. Estamos de olho no que está acontecendo na Venezuela. 2 fortes terremotos foram registrados por lá. Pelo menos 32 mortes confirmadas até agora. 700 pessoas feridas. E olha só os registros que já temos nesse momento do que está acontecendo no país. Prédios que simplesmente vieram abaixo. O Diego Pavão está com a gente porque foram 2 tremores aí de magnitude que passa dos 7 graus na escala Richter. Então, nesse momento, muita apreensão e até mesmo, Diego, acompanhando o envio de ajuda para o país que já enfrentava uma situação econômica muito delicada e agora se vê diante de uma tragédia.
4: Exatamente, Carol. 2 terremotos, um de 7,2, outro de 7,5, separados por 39 segundos entre eles. O que chama atenção nesse terremoto é a profundidade, considerada muito rasa pelos especialistas. 10 quilômetros de profundidade significa que a energia tem muito menos espaço, muito pouco tempo para se propagar pela crosta da Terra e aí provocando esses danos e essas mortes que a gente viu. A gente tem recebido relatos muito tensos que vêm da capital Caracas. A gente tem relatos de pessoas que ainda estão nos escombros, autoridades locais dizendo que essas pessoas ainda estão presas e é possível ouvi-las entre esses escombros em vários prédios da capital Caracas. Por isso até os resgates ainda estão em andamento.
0: Dessa forma, né, família? Dessa forma, com certeza, isso vai ter muita gente ainda desaparecida, né? Quando isso acontece, um terremoto. Uma sugestão para você. Diz, pelo cientista, o Brasil não tem nenhuma falha tectônica que divide o Brasil, né? Não tem isso. Ou seja, união das placas tectônicas. São as placas de pedras enormes que ajudam a tampar o núcleo da Terra. E quando isso acontece, elas se movem, né? Igual as pedras dão uma tremida ou se abrem, isso causa terremoto. No Brasil não é tão fácil. Mas quando isso acontecer, primeira coisa, se tiver oportunidade, corra para a rua, longe de postes, de árvores, longe de prédios, né? Ou se não tiver como, o melhor lugar para você se abrigar numa situação dessa, teve fatos no Brasil, pro norte do país, é correr para um lugar que é mais firme, assim, debaixo de uma mesa, claro que uma mesa reforçada, né? Embaixo do cachilho de uma porta, também é um lugar que você pode se abrigar, né? Em caso de tornado, o melhor lugar para você correr é para dentro do seu banheiro, que é um lugar que menos tem espaço para o tornado derrubar, né? Então, um terremoto também, o banheiro é um bom lugar, por causa que é mais firme com amarrações aí das paredes. É porque a única das partes que ainda tenta se manter ainda por causa da proximidade das paredes é o próprio banheiro. Então, é uma dica, tá? Mas não vai precisar, em nome de Jesus, também. Se bem que a gente está falando aqui para milhares de países aí também, milhares não, né? Oi, Ló, que é centenas de países, né? Milhares de países. Está aqui Planeta Tailói. Deus abençoe grandemente. Maria Luísa, junto com a gente aqui, ela pede o louvor aqui, Daniel e Samuel. Dores vem e vão. E também a canção Soldadinho de Deus. Amém. Só botar um louvor aqui um pouco mais atualizado aqui agora, para os jovens que estão ouvindo aqui, já só o louvor para ti também. Maria Luísa, 10 horas 38 minutos. Eu solto esses dois louvores. Moto a mensagem do pastor Lindolfo e aí em seguida os teus louvores. Maria Luiz, obrigado de coração pelo carinho. Vamos botar um louvor aqui, que faz tempo que não passei aqui, né? Vida Sepulcros. Onde que está aqui? Então, bora ouvir esse louvor lindo aqui, ó.

0: Canção maravilhosa pra mim e pra você aqui na Rádio Direto Vale, né? Hora certa pra você, 10 horas 43 minutos. Estamos no horário certinho. Pastor Lindolfo, bom dia.
1: Bom dia, povo de Deus, na paz do Senhor Jesus Cristo. Vamos ler uma palavra que está aqui em Mateus, no capítulo 3, versículo 13. Fala o batismo de Jesus. Então veio Jesus da Galiléia ter com João, junto do Rio Jordão, para ser batizado por ele. Mas João opunha-se, lhe dizendo: eu careço de ser batizado por ti, e vens tu a mim? Jesus, porém, respondendo, disse-lhe: deixa por agora, porque assim convém cumprir toda a justiça. Então ele o permitiu. E sendo Jesus batizado, saiu logo da água, e eis que se lhe abriram os céus, e viu o Espírito de Deus descendo como pomba, e vindo sobre ele. E eis que uma voz do céu dizia: este é meu filho amado, em quem me comprazo. Glórias a Deus, que cena mais maravilhosa, que cena mais linda, né? O momento que Jesus foi batizado no Rio Jordão por João Batista. Muitos falam assim, o último dos profetas, né? Antes da obra do Senhor Jesus. Porque ele praticamente nasceram juntos, né? João Batista com Jesus, mas João Batista foi para o deserto purificar-se e alertar o povo, preparar a vinda do Senhor Jesus. Enquanto Jesus já havia ali com cerca de 30 anos, ele foi batizado e começou seu grande ministério sobre a terra. Glórias a Deus. Mas nós vemos ali que João Batista tinha a inspiração de Deus, uma grande sabedoria espiritual, né? Ele via o que o povo não via. E ele, vendo Jesus, ele se alegrou muito. Mas Jesus veio para ser batizado por ele. É que tinha que ter alguém para batizar Jesus. E ele, vendo a glória do Senhor, ainda toda a sua majestade ali na frente de João Batista, ele disse: eu que devo ser batizado por ti, e tu vens a mim? Ele não queria batizar Jesus, né, com toda a sua humildade. Embora que ele era uma pessoa purificada, né? Ele vivia de frutos do deserto, seria mel, né? Silvestre, gafanhotos. Ele se alimentava disso e se vestia com pelos, né, de animais. Ou seja, talvez seja roupas de couro, né? Coisas assim. Ele vivia fora do povo, né? Distante da sociedade, para assim se purificar melhor, porque ele sabia do grande propósito que Deus tinha na vida dele, de preparar a vinda do Senhor Jesus, né? E hoje não é apenas um João Batista, mas existe muitos João Batista ainda espalhado por este mundo, né, preparando a nova vinda do Senhor Jesus, gritando aos quatro ventos que Jesus está às portas, né? Breve Jesus virá. Porque nós que estudamos a palavra sabemos que o que Jesus previu que viria a acontecer já está acontecendo, muitas coisas já aconteceram, então está prestes a sua vinda. É. O povo costuma dizer: Jesus está voltando, Jesus está vindo. E eu digo assim, que está prestes a sua vinda, né? Porque a palavra do Senhor diz que a vinda do Senhor será como um relâmpago, né? Que se mostra num lado do céu até o outro lado. Então será muito rápida? Mas assim mesmo se diz a palavra do Senhor também que será o grande dia, né, da sua vinda. Então, um grande dia quer dizer que é maior que os outros dias, né? Mas também um grande dia porque será uma marca histórica, uma marca que vai ficar na mente daqueles, principalmente daqueles que ficaram e também daqueles que subiram com Jesus, né? Porque aqueles que subiram estavam esperando e aqueles que ficaram não acreditaram na palavra que os João Batista estavam pregando, estamos pregando, né? Estamos dizendo, ó, Jesus breve virá, se prepara, povo, para se encontrar com o Senhor teu Deus. Porque se ele disse que ele vem, né? Que a sua palavra não volta atrás, mas sim ele vela para que seja cumprida toda a palavra do Senhor. Glórias a Deus, né? Mas ali então João Batista, quando Jesus disse, respondeu ele, dizendo, deixa por agora, porque assim convém cumprir toda a justiça. Então ele o permitiu, porque assim já estava escrito, né, na palavra de Deus, que João Batista iria ter com Jesus, né? Ele veio para se preparar e para preparar a chegada de Jesus a esse mundo, né, para que o povo então conhecesse quem era Jesus. Então, depois do seu batismo, começou o seu grande ministério. Ele começou a pregar, né, a boa nova, o evangelho, começou a curar, começou a curar os enfermos, né, a expulsar os demônios, né, desfazer com as obras do diabo. Jesus veio para como uma luz nesse mundo, né, para tirar o povo que estava nas trevas. Então raiou uma grande luz que era Jesus, né? E aqui nós temos também, depois da permissão, né, que João Batista, então, sendo Jesus batizado, né, João Batista permitiu que fosse batizado por ele, porque Jesus pediu, e quando Jesus pede, né, quem tem, né, o respeito de obedecer, obedece, né? Jesus pediu, então ele foi batizado. E logo saindo da água, diz ali, né, eis que se lhe abriram os céus. Aqui não diz o céu, né, aqui diz os céus. E viu o Espírito de Deus descendo como pomba e vindo sobre ele. Glórias a Deus. Eis que uma voz, disse assim do céu, dizia, dos céus, de novo, né? Dizia, este é meu filho amado, em quem me comprazo. Quer dizer, que este era Jesus Cristo. Este era o Filho de Deus, o verdadeiro Filho de Deus, a quem Deus tinha prazer, né? Tinha e tem prazer, né? Porque ele cumpriu com o mandado de Deus, vindo à terra, padecendo, derramando seu sangue puro, sangue santo, para a remissão do pecado e para todo aquele que nele crê, não pereça, mas tenha vida eterna. Glórias a Deus, né? Então foi um marcante, foi muito marcante esse batismo de Jesus para início, né, do seu grande ministério sobre a terra, que até hoje nós ainda continuamos a sua obra, pregando o evangelho, né? Onde nós temos oportunidade, onde se abre uma porta, onde se há necessidade, estamos nós ali pregando o evangelho de Jesus. Que você fique atento, porque a palavra do Senhor está chegando a teus ouvidos. Aceite ela de bom grado. Se converta ao Senhor enquanto há tempo, né? Porque breve Jesus voltará. Amém.
0: Amém. Glória a Deus, pastor Lindolfo. Linda mensagem. Eu até vou soltar esse louvor aqui para combinar com essa mensagem dele, né? J. Neto, o rei está voltando.

Perdão, família, fui programar aqui os louvores aqui e toquei sem querer aqui, tá, família? Só deixa eu atualizar aqui novamente, tá? Um minuto. E agora como é que eu faço para voltar? Tava tão bonito que louvor, né?

Arrepia, né? Se arrepia nesse frio. Mas quero dizer para a tua vida que talvez, baseando agora eu e você, se baseando como nós fôssemos um caminhão, como nós fôssemos um carro, andar sem motor. Dessa mesma forma, eu e você, muitas vezes queremos andar sem Deus. E falo para você, não vai dar certo. Não vai dar certo, você vai tentar de todas as formas, você vai dizer, eu não preciso mais, eu não vou fazer mais, mas não, pode tentar do jeito que você for. Você não vai conseguir. Porque eu e você fomos criados à semelhança de Deus. E o que se habita em nós é Deus. E ele não vai permitir uma criação dele, que já conheceu a palavra dele, ande sem ele. Você já viu, porventura, um caminhão andar sem motor? Você que é caminhoneiro, já imaginou o teu caminhão andar sem motor? Da mesma forma que o teu caminhão não vai andar sem a água, que a água da pureza de Deus possa estar no nosso coração. Da mesma forma que o combustível, seja a nossa fé. Que a água que refresca, que seja o Espírito Santo de Deus refrescando nossa mente, nossa memória, e que nós possamos buscar ainda mais esse Deus. Ei, busque Deus enquanto há tempo. Olha os sinais tudo se cumprindo. Olha tudo a implantação para a nova ordem mundial. Será que só você não está vendo? Senão vai ser de um jeito a nova ordem mundial, vai ser do outro. Satanás é astuto. Ele deixa nós mesmos entrar em guerra para entrar no jeito dele. Acorde enquanto há tempo, busque Deus enquanto há tempo. Porque dores e mágoas vêm e vão. Mas você ainda é um escolhido de Deus. Dores e mágoas vêm e vão. Mas você é um escolhido de Deus. Amém?

0: Alô, Florindo, olha a hora certa, 11 horas 17 minutos. Pessoal, tá tudo quietinho, medinho. É o frio, o que que é? Medo, o que que deu? Hã? Hã? Hã? Hã? Hã? Onde é que vocês estão? Meu Jesus. Até a Nilda tá com frio lá, né? Deus abençoe grandemente em nome de Jesus. Larissa Lins, junto com a gente aí também. Bom dia.
1: Bom dia, Eloy.
0: Bom dia.
1: Bom dia, ouvintes da Rádio Adorai. Bom dia, Eliane. Bom dia para esse povo maravilhoso. Estamos aqui largateando um pouco no sol.
0: Tá bem,
1: hoje amanheceu frio. Fui para ver na temperatura, estava 0 grau. Meu Deus do céu. Meu Deus do céu. Mas agora já tem um sol bem gostoso e bem quente também. Mas é isso, quero desejar um ótimo dia para todos vocês, um dia bem abençoado. E também, por aqui já tem sopa já, ó. Esfriou, já fizemos sopa já. Quero pedir um louvor também, tá, Eloy? O louvor se chama Sublime. Um beijo.
0: Valeu, Larissa, Deus abençoe grandemente. Achar já esse louvor aí para você, né? Esse louvor é lindo, né? Ó, quem apareceu aqui. Tá tocando o que no fundo aqui, que eu não tô vendo o que que é. Ah, tem um louvor tocando no fundo agora que eu vi aqui, né? Aí, aí, aí, onde é que tu tá cantando aqui, ó? Né? Achar esse louvor aqui também, aqui, ó. Louvor sublime. Quem apareceu aí foi Irineu da Silveira, tá junto com a gente aí também. Vamos achar esse louvor aqui, ó, sublime, Flop Music. Achamos já, esse louvor tá na mão. Então agora vamos achar aqui quem tá aqui junto com a gente, Irineu da Silveira, Vitor Morelos. A paz do Senhor, que louvores abençoados essa manhã, né? Aham, uhum. Que bom que apareceu, Irineu da Silveira. Muito frio aí? Imagina nós, eu tô com uma dor no meu dedão do pé, gente, tá de chinelo e de meia aqui. Mas por que não bate o calçado? Porque nós somos da roça, é diferente. Cachorro, fica quieto, tá frio lá, vai no sol. Bora achar esse louvor aqui, né? Deus abençoe grandemente, em nome de Jesus. Olha que tá um pinheirinho, né? Quanta gente ouvindo pelo Brasil afora. Manda alô para nós aqui, ó, 47984416656. Um abraço, todo o povo que tá no Brasil, conectado junto aqui também, todo o povo que tá lá na cidade de Columbus, Estados Unidos, e tem mais gente lá na cidade de Augsburg. Não, não sei falar direito, mas muito obrigado aí pelo conectar, tá junto com a gente aí em outros países aí também, né? Você que tá aí junto com a gente na cidade de Itajaí, Balneário Camboriú, Concórdia, Salete, Ibirama, Blumenau, onde é que é esse daqui? Adamantina, em São Paulo, Deus abençoe, Vito Marçom, Ilha Solteira, São Paulo, Pão de Açúcar, Alagoas, Porto União, União da Vitória, Columbus, Estados Unidos, Papanduva, Santa Catarina, São José de Santa Catarina, Curitiba, Porto Alegre, Buritis, Rondônia, Montenegro, Rondônia, Florianópolis, aqui, olha quanta gente conectada, né? Aqui aparece cidades desconhecidas, Pouso Redondo, em Peso. Pastora Mari, pessoal, aí tá sumidinho, né? Aham, aí cadê o pessoal do Pouso Redondo? Cadê o pessoal do Pouso Redondo? Tá que nem a Denise ali de Pouso Redondo, que não manda mensagem, né? Mangeci, tudo sumidinho. Deve ter congelado tudo ou foram arrebatado lá para Pouso Redondo, né? Deus abençoe grandemente. O pessoal de Rondônia que tá no calor também não manda mensagem, que tá muito quente. Ô, Jesus, aí o locutor fica sozinho aqui, né? Graças a Deus ainda tem gente que manda louvores aqui pra gente, né? Não sei se esse aqui é o louvor que ela quer. Sublime com Flop Music. Vamos ver isso aqui então. Só isso.

0: Querida Fernandinha, pela manhã te buscarei. E busca aqui junto com a gente, aqui na Rádio Dourado do Vale, né? Olha a hora certa, 11 horas 30 minutos. Bom dia, bom dia, bom dia. Olá, esse sim, louvor. Outra coisa, não sei quando é que tem sorteios de pizzas. Dá pra. Participar. Tá participando do sorteio, sim, é, nossa irmã Larissa. Tá participando, tá? Já pegou o pastel lá? Tava delicioso o pastel? Que benção, né? Deus abençoe grandemente, em nome de Jesus, tá? Tem áudio aqui, dona Quitéria, bom dia. De, novamente, que bom que tu tá ouvindo, dona Quitéria.
1: Ô Eloy, você tocou meu louvor, você falou que ia tocar, não escutei. Dá pra você tocar? Também, fazendo favor?
0: Eu não
1: antes
0: sei.
1: Antes de vencer o programa, antes de vencer suas, suas orações.
0: Claro que sim. Claro que dá pra tocar o louvor aqui. Qual que é o nome aqui, ó? Não deixa meu barco afundar. Acho que é esse aqui o louvor. Deixa eu procurar aqui. Deus abençoe, dona Quitéria. Obrigado de coração. Não deixe meu barco afundar. Não deixe esse frio passar do ponto. Não deixe o barco aqui. Cadê o barco? Claro que a gente toca aqui o louvor. Canta junto então, dona Quitéria. Canta junto? Pode ser? Não deixe o barco afundar. É esse aqui, né? Vamos ver. Não, esse aqui é o meu barquinho, não é esse aqui, barco afundar, afundar, amém, tá aqui, né, que tá aqui, ó. Deixa o meu barco, é meu barco, né, meu barco. Vamos achar esse louvor aqui, ó, esse aqui, eu acho que esse daqui, eu acho que esse aqui. Uma outra forma pra você, olha só mesmo, mano.

0: Pronto, dona Quitéria. Tá aqui o teu louvor, viu só? Que benção, né? Obrigado por lembrar, irmã Quitéria. Que benção que tu lembra da gente sempre aqui, né? Gratidão. Glória a Deus. Apareceu o povo de Pouso Redondo em peso agora. Olha que luxo, hein? Que benção. Olha, o irmão Paulo aqui mandou a selfie lá do centro da cidade de Concórdia. Olha que luxo aqui também. Deus abençoe. É só mexer com o pessoal aparece, né? Glória a Deus, que benção. Quem está aqui junto com a gente, Maria Luísa Busqueto, pedindo a minha alma chora. Célia, Celita, nome da cantora, né? E também ela pede Alcino Silva, pelas madrugadas se buscarei. Eu já tocou esse louvor hoje, pressão minha. A pastora Mária de Pouso Redondo, Ministério Pentecostal, geração eleita, bênção de Deus, né? Deus abençoe todo o povo aí na facção, na costura aí também. Deus abençoe muito, viu? Um bom dia, cheio da presença de Deus, deixando para nós aqui também. Majeci, bom dia!
1: Paz do Senhor e no Eloi.
0: Amém.
1: Família Adorai Alto Vale, que Deus abençoe a todos, todos os ouvintes, todos que estão escutando. Eu quero oferecer um louvor da harpa, irmão Eloy, pode escolher aí, né? Um louvor da harpa para todos os ouvintes, todos os irmãos e irmãs que estão escutando, que eu sei que são muitos nesse mundo afora aí, tem muitos escutando, e que Deus venha abençoar cada um, a vida de cada um, que Deus venha trazer alegria e prosperidade na vida de cada um.
0: Amém.
1: Seja feita sempre as vontades de Deus na nossa vida, né? Em amém. Nome de Jesus.
0: Amém, amém, glória a Deus, irmã Jessi. Qual que é o louvor, tu não falou, né? Mas tu, eu vou tocar A Minha Alma Chora. Vamos ouvir agora a palavra aqui com a irmã Eunice, que vai vir mais mensagem para nós aqui ainda. Então agora vai lotar de mensagem, que lotou. Meu Jesus, e agora? Como é que vamos fazer para tudo? Vamos lá, vai ser corrido agora. Bora lá então. Dá tempo aqui tranquilamente. Irmã Eunice, bom dia.
2: Bom dia, povo de Deus. Que amém. Deus abençoe o dia de cada um. Que Deus venha honrar o dia de cada um grandemente. Com esse friozinho ali, né? Ainda essa madrugada, quando eu orava aqui em Itajaí, estava 6 graus na hora que eu levantei orar. E ficava meditando, né? Como diz a irmã Andresa, tem horas que falamos, tem horas que paramos de orar e ficamos meditando, né? E aí fiquei meditando, né? Quantas vezes a gente passa na nossa vida essa friaca, né? Esse frio aí de congelar, de não florescer, né? Até ontem o meu esposo olhando para a grama, que já vai fazer um tempão que ele roçou, e ele disse, meu, parece que eu rocei ontem, a grama não cresce, né? E aí o Senhor fazia eu lembrar dessas palavras. E quantas vezes na nossa vida a gente pensa, meu, parece que eu estou sempre na mesma, parece que a estação não vai mudar, parece que vai ficar sempre desse mesmo jeito, parece que nada de diferente vai acontecer, está tudo na mesma. E eu quero te dizer nesta manhã que mesmo no inverno da nossa vida espiritual, sempre há uma beleza. Se você conseguir sair e observar depois daquela nuvem, daquela cerração, daquela neblina na terra, vem aquele sol com seus raios radiante, que vem aquecendo a terra, que vem brilhando sobre a face da terra. Eu quero te dizer que dessa mesma natureza é conosco. Quando nós estamos nesse desafio, nesse inverno doloroso, Jesus, ele sempre está conosco. Ele é como se fosse a luz do sol que brilha sobre nós, que brilha sobre a nossa casa, que brilha sobre a nossa vida. É como se ele dissesse, eu nunca abandonei, eu sempre estarei aqui, eu sempre estou aqui, estou cuidando de vocês em cada detalhe, não importa a noite escura, não importa o deserto, doloroso, não importa. O que importa é que o Senhor, Ele jamais esquece dos seus. Eu quero te dizer, minha amada irmã, meu amado irmão, se você está passando por esse inverno na sua vida, não te apavore, porque o verão vai chegar, porque a primavera vai chegar, algo diferente vai acontecer na tua vida, o mover do céu vai acontecer. Muitas das vezes, esses dias difíceis, esses dias qual a gente tem que se recolher, tem que se agasalhar mais, eu quero levar para o lado espiritual, que muitas das vezes nós vamos ter que orar mais, jejuar mais, buscar mais, para que o dia do sorriso venha, para que o dia da vitória chegue. E eu quero te dizer que cada lágrima, cada oração, cada gemido teu, o Senhor tem ouvido, o Senhor tem contemplado, o Senhor, Ele é fiel em todo tempo, o Senhor, Ele te cuida, Ele cuida de nós em todo tempo, o Senhor, Ele cuida dos seus na palma da sua mão. Então não importa o desafio que você esteja vivendo hoje, não importa a situação que você está vivendo hoje, importa é que o dia de cantar vai chegar. O dia de o sol raiar vai chegar, o dia de o sol nos esquentar vai chegar. É a certeza que temos que todas as estações têm o seu tempo certo, e assim também é na nossa vida. Eu quero deixar essa palavra para você: não desanima no meio do inverno, não desanima no meio do deserto, não desanima, porque o que o Senhor tem para nós é grande. É só nós perseverarmos e orarmos e confiar que a misericórdia do Senhor está estendida sobre cada um, no nome de Jesus.
3: Bom dia, irmã.
0: Amém, glória a Deus, irmã.
3: A paz do Senhor Jesus.
0: Pastor, irmã Eloy, tudo bem? Eu já vou soltar teu ódio aqui, irmã Eloy, depois desse louvor, para meditarmos nessa palavra que a irmã Eunice trouxe para nós, tá? Obrigado, muito obrigado, irmã Eunice. E já tem uma mensagem com a irmã Eloy também, tem uma mensagem com o irmão Paulo de Concórdia, tem uma mensagem com a irmã Sartotti, tem mensagem com a dona Quitéria, tem mensagem com a Tatiane Krishner, e acabou o meio-dia. Desse jeito, Leandro volta aqui junto com a gente aí também. Deus abençoe grandemente, viu? 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É necessidade mesmo para manter esse projeto, a gente seguir em frente, né? Claro que a gente tem sonhos de poder aumentar, mas o inimigo tem feito de tudo para atrapalhar. E você ouviu a gente falar aqui na rádio, quantas coisas que ele colocou para tentar destruir a rádio. Mas vamos vencendo cada etapa de uma vez. Amém? Em nome de Jesus. Amém?

0: Vamos lá em frente, vamos lá família. Tem que parar o louvor aqui para poder botar as mensagens, né? Deus abençoe grandemente cada um que está aqui junto com a gente. Agora sim, irmã Eloí de Itapuá. Bom dia.
1: Bom dia, irmão Eloy.
0: Bom dia, irmã.
1: Paz do Senhor Jesus.
0: Amém, glória a Deus.
1: Bom dia de salvação a todos os queridos ouvintes.
0: Amém.
1: Que Deus venha nos abençoar, nos conceder uma quinta-feira abençoada com um solzinho maravilhoso, graças a Deus. Que o Espírito Santo do Senhor venha confortar e consolar cada coração que possa, nesta manhã, talvez por um motivo ou por outro, se encontrar triste, abatido, mas que Deus é o nosso refúgio, a nossa fortaleza, o nosso consolo na hora que nós precisarmos dele. O Espírito Santo do Senhor Jesus, ele nos conforta e nos consola. Glória a Deus por a vida de cada um dos irmãos. Já ouvimos aqui o pastor Mauro, graças a Deus. A irmã Nice, uma abençoada, tenho certeza que a próxima mensagem vai ser dela. Ontem eu estava um pouco abatida, né, porque os irmãos lembram que eu pedi oração aqui pelo pequeno Samuel, mas o Senhor achou por bem recolher ele, então, está com Jesus agora já, né, mas a gente se abate porque lá é lá da Bahia, eu conheci a irmãzinha lá, uma abençoada, muito querida, e ela e minha filha são muito unidas lá, uma ajuda a outra. Então eu sei que minha filha também ficou muito abatida e eu já na hora pedi para a irmã Nice, né, interceder, orar por eles, cada um dos irmãos que ouvir, que puder interceder, né, a minha filha se chama Vanessa e a mãe do pequeno Samuel se chama Ilma e o pai se chama Naldo, irmão Naldo e a irmã Ilma. E o Davi também, né, que ele tem 11 anos, pediu muito para a mãe que ele queria um irmãozinho, a mãe não queria, daí quando ela concordou, né, Deus deu e Deus levou com 3 meses, né, então que Deus venha confortar, dar entendimento, porque a Deus pertence todas as coisas. Que Deus abençoe os amados irmãos, em nome do Senhor Jesus, amém.
0: Meus sentimentos, irmã Eloí, e toda a família aí também lutada, né? Deus precisa de anjos lá no céu também, né? Com certeza, mais um anjo que ele tomou para ele, né? Deus conforte a família, dê esperança nessa mãe, que não desista, amém? Irmão Paulo de Concórdia, bom dia.
2: Paz do Senhor, meus queridos. Deus abençoe vocês.
0: Amém.
2: Uma ótima manhã para vocês. Solzinho que vem aí, tá? Aquecendo o nosso coração, aí, nossos ânimos. E desejo um dia feliz para todos vocês, por irmão Eloy. E que a graça de Deus esteja com cada um de nós. Eu estava dizendo por irmão Eloy, agora tive que fazer um acompanhamentozinho com o médico aqui. Mas já compramos o remedinho, já pegamos o diagnóstico aí. E graças a Deus, está tudo certinho aí. E agora vamos para fazer para casa fazer o almoço aí. Tá bom, meus queridos? Deus abençoe vocês aí e que Jesus nesse dia possa guiar nossos pensamentos, nossas atitudes, que o Senhor possa nos guardar e nos livrar do dia ruim. E que a misericórdia de Deus e nosso Pai esteja junto conosco. Eu quero desejar um bom dia a todos, um abraço apertado de coração do irmão Paulo aqui de Concórdia e que todos fiquem na paz aí. Que a graça do Senhor Jesus, que a bondade do Pai e a sua misericórdia, as suas bênçãos estendidas sobre a vida de cada um de nós. Deus abençoe, meus queridos. Um abraço para todos, hein?
0: Amém. Obrigado de coração, irmão Paulo. Deus abençoe grandemente. Peço oração pela vida do irmão Paulo, pela esposa dele também. Ele está com colesterol e triglicerídeos alto. Vamos ajudar em oração aí também. Pode deixar, amor. Eu já levo lá para ti. Tá, já estou indo lá levar, tá? Tem aqui mais 2 áudios aqui, ó. Vai passar um pouco do almoço até cansar aqui essas mensagens tudo, tá, família? Irmã Sartotti, bom dia.
3: Paz do Senhor, meus amados irmãos e irmãs. que estão na escuta, contribuindo, colaborando com a Rádio Adorai Alto Vale, e o irmão Eloy, a irmã Elaine, agora a Cauane também. E eu quero te dizer que eu estou aqui com a irmã Marta, tá? Nós estamos aqui no sol, ela tem muito problema de saúde. Esse dia foi tirado meio litro de água do seu pulmão, até quero pedir para as irmãs, para os irmãos também, para ajudar em oração. Ela é uma inquilina nossa, já estão aqui quase 2 anos, e agora ela foi acometida de bronquite e asmática e não sei o que que ela tem, e daí ela tem pedra nos rins e veia entupida, e esse problema de água nos pulmões que tem que estar controlando toda semana para ver se não aumentou. E daí eu estou aqui no sol com ela, descascando um aipim deve ser muito gostoso, eu vou cozinhar ele primeiro, né, para depois dar o elogio, né, e vou descascar uma raiz, vou dar para ela cozinhar, para ela também comer, e quero dizer para os irmãos que o Ivonir deu um alô para ti, daí depois ele falou comigo, ficamos falando um tempo, e não deu para me mandar mensagem, e não vai dar, tá? Então, mas eu estou dando a minha participação, estou na escuta desde a hora que eu levantei, o Eloy ainda nem estava falando na rádio, mas eu já estava com ele ligado, tá bom? O solzinho está muito gostoso, muito quentinho, Na sombra ainda está bastante frio, mas pelo aquecimento do sol, para o lado de fora já aquece um pouco o coração, para o lado de dentro também. Tá bom, meus amados? Um grande abraço, Deus vos abençoe. Muito obrigado, irmão, por essas cozinhadas de aipim, que vai ser uma delícia. Valeu? Porque tudo que é dado com amor é mais gostoso, tá bom? Um grande abraço, escuta, é a mãe do irmão Luiz, tá? O Luiz Vicentini, ele está trabalhando de vigilante ali na barragem, um dia sim, um dia não, hoje por acaso ele está lá, aí amanhã ele fica dormindo até mais umas horas, ele quer ir lá contigo uma hora, irmão Eloy, para dar uma conversada lá, tá? Ele gosta da rádio, acho que você lembra dele. E ele pode até dar uma participação ali. Valeu? Um grande abraço, Deus abençoe. Na paz do Senhor.
4: Deus não...
0: Amém, irmã Sartotti. Obrigado por essa mensagem. Com certeza o aipim cozinha muito bem. Eu deixei um pé aqui para mim. E a minha esposa descascou e quando botei cozinhar hoje de manhã cedo, e está desmanchado já ali que eu vi, né? Então, bom apetite aí também, tá bom? Deus abençoe grandemente. Quanto a bronquite, quem tem bronquite, lembra que nesse dia minha filha estava com bronquite? Eu curei ela com chá de folha de fumo brabo. É uma planta, não é fumo, a planta de fumo, é uma planta chamada fumo brabo. Você pega umas 3 folhas daquela lá, faz chá, né? Bota em 1 litro de água e tu vai tomando aí uns 4 dias, pode tomar até 7 dias esse chá e a bronquite vai embora, tá bom? Eu aprendi isso com meu pai, dá super certo. Para criança pequena tem que passar em um coador, porque essa folha ela tem um tipo de uma pinuja, um tipo de um, parece um veludozinho assim em cima, sabe? E aquele irrita a garganta, senão, então é bom passar na peneira aqui lá, mas é um chá que vai curar a bronquite, tá bom? Dona Quitéria.
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0: Ô, glória a Deus, nada. Tá louvando a Deus junto, ah?
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0: segura. Uhul!
5: afogando, não me deixe não.
0: Segura, Senhor, oh, segura, segura, Senhor. Senhor. Aleluia, né?
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0: Que bênção na família, que maravilha. Nilda, tá ouvindo isso, Nilda?

0: Tatiane Krishner, último áudio da manhã de Monte Castelo, junto com a gente. Bom dia.
1: Bom dia, irmãos. A paz do Senhor Jesus. Que Deus abençoe a todos neste dia. Seja uma quinta-feira abençoada na vida de cada um que está ligadinho na rádio. Em nome do Senhor Jesus. Peça um louvor. Jesus, te amamos. Estou ligadinha desde cedo, desde as 6 horas. Mas estava trabalhando. Até agora ainda estou. Nas lidinhas dos artesanatos. Aí agora que tirei um tempinho para mandar um áudio para a rádio. Aqui está bem frio, deu uma geada grande. Ontem, 10 horas da noite, já estava menos 2 graus. Aqui, hoje de manhã, eu nem vi quantos graus estava, mas estava bem gelado. Eu ouvi a mensagem ali do soldado e do caminhão sem motor. Eu não vi um caminhão sem motor andar, mas eu vi um botijão sem gás ser enchido. E ele está ali, firme e forte, com o mesmo gás do dia 2 de abril, que o Senhor encheu para a glória do nome dele, do nome do Senhor Jesus. Está ali firme e forte. Já vi Deus dar livramento, andando com um carro com uma roda, com um parafuso apenas na roda, e a única porquinha que estava na roda ali, quase saindo fora. E Deus permitiu voltar até em casa, com aquele parafusinho ali, único na roda, para chegar até em casa, só que andinho mais veio para a glória de Deus. Nós estávamos a caminho de ir para um passeio e era longe. E o Espírito Santo tocou no meu coração para que eu fizesse com o meu esposo, parasse o carro no acostamento. No primeiro momento ele pensou, para quê? Mas daí de tanto insistir, ele parou, e quando parou, nós descemos do carro, ele deu uma olhada em volta, não percebeu nada, mas eu fui olhar a fundo. De uma olhada a fundo ao redor do carro, quando eu vi a roda do carro, com apenas um parafuso segurando a roda, e a porquinha que estava segurando ali, estava bem frouxinha, quase caindo fora.
0: Meu Jesus.
1: Apertemos ela e voltemos para casa. E nós já estávamos um bom trecho longe de casa. Mas, pela glória de Deus, voltemos em segurança. E daí me pergunte, não dava para tirar as porquinhas das outras rodas para botar naquela roda ali, para vir com mais segurança? Não, porque os outros 3 parafusos quebraram. Aí viemos só com um parafuso. Então, é só Deus na nossa vida, e Deus faz coisas tremendas na vida daquele que crê. Então, eu te digo hoje, irmão, creia, confia, porque Ele está cuidando de você. Apresente as suas orações, a palavra do Senhor diz: não estejais inquietos por coisa alguma, antes as vossas petições sejam em tudo conhecidas diante de Deus, pela oração e súplica com ações de graças. E a paz de Deus, que excede todo entendimento, guardará os vossos corações e os vossos pensamentos em Cristo Jesus. Filipenses 4, versos 6 e 7. Deus é perfeito em tudo. Confia, creia e apresente aquilo que está dentro do teu coração a Deus, porque Ele tem cuidado de você. Ele tem ouvido o que está aí dentro. Aquilo que você não conta para ninguém, Ele sabe. Aquela dor, aquela ansiedade, aquela inquietação, apresenta para Ele, porque Ele quer te ouvir hoje. É isso aí, Deus abençoe a todos, tenham todos um maravilhoso dia, graça e paz.
0: Graça e paz, glória a Deus, que parece testemunho, irmã Tatiane Krishna, né? Fechando assim essa manhã com chave de ouro. Tem aqui ainda Leandro Ball cantando, mandando pra gente aqui, ele mandou assim pra gente aqui, ó, Provérbios 16, 9. O coração do homem considera o seu caminho, mas o Senhor lhe dirige os seus passos. Glória a Deus por essa mensagem, Leandro Ball, a todos vocês. Eu só tenho que agradecer. Eu não tenho outra palavra a não dizer gratidão, gratidão a todos vocês, em nome de Jesus. Em nome de Jesus, que Deus abençoe a sua tarde, sua manhã. Perdoe nossas falhas. 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É muito importante. 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

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Desejo a todos uma ótima tarde. Ore pela minha família. Preciso de muita oração. Não é fácil, família. Não é fácil, tá? O inimigo tem enfurecido muito. Vou falar bem a verdade. Ele fica mais furioso com nós aqui do que as igrejas. Por quê, irmão? Porque nós estamos alcançando 24 horas pessoas pelo mundo inteiro. A igreja local, ele tem que se preocupar só naquele local. E assim não, ele tem que se preocupar no mundo inteiro, porque a rádio está evangelizando. Onde tem internet, está ouvindo esses louvores. Então, olha como que ele tem cuidado para que a rádio não vá à frente. E que ele não permita, que o inimigo não permita, ou seja, que ele não permita você de conseguir compartilhar a rádio, né? Ou seja, que ele não consiga... proibir você de compartilhar a rádio, vamos falar assim, perdão, no nome de Jesus. Que ele não consiga proibir você de compartilhar a rádio para que mais pessoas possam ser evangelizadas com esse louvor e com esse testemunho que vocês trazem aqui. Gratidão, gratidão em nome de Jesus. Ótimo almoço na paz do Senhor Jesus. Gratidão, família Adorai Alto Vale. Eu só tenho a agradecer a todos vocês em nome de Jesus. Vocês ouviram a dona Quitéria feliz cantando com 76 anos. E você, com 30, 25, 40, 50, você cantou algum louvor desse aí junto hoje? Seu louvor a Deus? Eu estou, Eloy, eu estou ouvindo. Glória a Deus, Nilda. Obrigado de coração, né? Tá meio sumidinha, tá meio quietinha. Oi, oi, oi, oi, oi. Tem que ligar pro teu esposo pra ele pegar o chinelinho. Tu vai ver só. Dona Quitéria, Dona Quitéria, pega tua filha ali, dá uma chinelada ali no bumbum. Porque ela tá meio quietinha aqui na rádio, né? Pode dar uma chinelada e filma pra não dar risada, Dona Quitéria, né? Deus abençoe grandemente, né? Deus abençoe grandemente em nome de Jesus. Não tem como dizer, não tem como falar se não dizer obrigado, Jesus, pelas pessoas que a rádio está alcançando, pelas pessoas que a rádio está mudando. Obrigado por mim estar mudando. Obrigado por sentir a tua presença, Senhor, e levar essa mensagem até as pessoas de uma forma diferenciada, com muita humildade, com nada de frescura. Quem me conhece no particular sabe que, como eu sou na rua, sou aqui na rádio também. Não posso dizer para vocês, eu não estou aqui fazendo um teatro ou ostentando algo. Que eu estou falando para você com muito amor, com muito carinho, aqui de touca na cabeça, de óculos, chinelo, de meia, com toda a simplicidade, dizendo: ei, eu estou remando o barco junto com você, mas quem está ali guiando o nosso barco, quem está no leme do nosso barco é Jesus. Então, vamos juntos, levando essa palavra de Deus, em nome de Jesus. Obrigado, família. Adorai Alto Vale. Tchau, tchau. Em nome de Jesus. Irmã Sartotti, eu conheço o fumo bravo. Vou fazer um chá para ela. Sim, não usa mais 3 folhas. Bom para ela, só 2 folhas, né? Ela já está, como se diz, um pouco alterado, né? Então, tenho certeza que essa bronquite vai sair por terra, em nome de Jesus, tá? Glória a Deus. Eu sou uma pessoa que tem 51 anos de idade. É 51, né, Liana? E eu tomei muito chá. Eu cheguei a ficar em cadeira de roda por causa que eu tinha acabado com o meu fígado, né? De tanto tomar medicamento. Só para você ter ideia, todas as semanas eu usava 4 cartelas de paracetamol de 750 toda semana. Hoje eu não boto um paracetamol na minha boca, por causa que ele faz muito mal para a tua vida, né? Lembra que amanhã cedo eu falei sobre alimentos que são oferecidos ao maligno? Tem muito medicamento que é oferecido ao maligno também, tá? Tem muito medicamento que são feitos para te destruir. E um dos alimentos, tá, é um
pretinho, que tem um monte de desenho, Orion, não bota isso para os teus filhos. Tem vídeo deles tentando queimar, ele nem queima, só para você ter ideia, tá? Ele nem queima, ele vira uma, como fosse um ferro derretido e não queima. Olha a química que você está botando dentro, e ainda tem o formato na imagem dele, daquela cruz com dois T, né? É uma cruz que o Satanás usa como símbolo do satanismo. Então, tome cuidado, tá? Não só isso, tem vários, né? Tem vários que são esses produtos. Um deles também, Energético Monster, que tem o número da besta, que aqueles três riscos é o número da besta também. Tem tantos outros aí também que a gente não vai falar porque vai se complicar, tá bom, família? Toma cuidado, tá? Toma cuidado que você anda comendo aí, tá bom? Deus abençoe, ótima tarde, em nome de Jesus. Vou deixar esse louvor aqui, eu fico devendo um louvor só para a irmã Maria Luísa, mas toquei quatro louvores para ela já na Maria Luísa. Então também vai entender para mim almoçar, para não esfriar o almoço, tá bom? Tchau, tchau, família, paz do Senhor.

0: Meio-dia e 19 minutos.
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2: Deixe o açúcar de lado. Alimentos que têm uma grande quantidade de açúcar refinado são dotados de processos químicos na sua produção e possuem altíssimo índice de glicose, que aumentam os índices de glicemia do corpo. Essas características aceleram o envelhecimento, aumentam flacidez por desestruturar o colágeno da pele e ainda possuem calorias, porém são desprovidos de nutrientes. Hoje em dia, encontramos adoçantes naturais como a sucralose, derivada da cana-de-açúcar, porém sem calorias e sem alto índice glicêmico, e a estévia, derivado de uma planta natural.
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3: Olá, tudo bem com você? Espero que sim, sou a locutora Patrícia e apresento mais um Esporte Agora. E o Brasil entrou em contagem regressiva e já entra no clima para receber a Copa do Mundo Feminina em 2027, a primeira na América do Sul, que terá a festa de abertura em exatamente um ano. O torneio vai ocorrer em 8 cidades sede: Brasília, São Paulo, Rio de Janeiro, Salvador, Belo Horizonte, Porto Alegre, Fortaleza e Recife, e reunirá 32 seleções. Aline Pellegrino, gerente de competições femininas da CBF, vê o Mundial como uma oportunidade também de mudança cultural, onde o futebol feminino poderá construir bases mais sólidas.
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4: Meio-dia e 21 minutos.
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3: E após assinar contrato com o Ravenna FC da Itália, Ronaldinho Gaúcho espera inspirar a geração mais jovem a perseguir seus sonhos, assim como ele fez ao longo de uma brilhante carreira de 17 anos. Vestido todo de branco, Ronaldinho posou com a nova camisa do Ravenna, que inicialmente estava colocada sobre o reluzente troféu da Bola de Ouro que ele conquistou em 2005, antes de autografar o uniforme ao lado do proprietário do clube, Ignazio Cipriani. Ao longo de todos esses anos, a amizade que temos com a família Cipriani e com todos os amigos fez com que essa oportunidade surgisse agora. Por isso, estou extremamente feliz e esperamos que tudo corra bem, disse Ronaldinho a Reuters sobre sua transferência para o clube italiano.
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11: Olá, meus queridos irmãos, graça e paz a todos, tudo de bom para você, que Deus possa ricamente abençoar a sua vida, seus sonhos, seus projetos, seus anseios. Já está no ar a seleção musical das mais lindas canções com Jonatas Gonçalves no programa Dora Top, que já está no ar.
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2: Tá todo mundo curtindo aqui a edição do Adora Top, hein? Graças a Deus pela vida, pela saúde, pela família, pelo trabalho, pelo relacionamento e, acima de tudo, pelos livramentos, pelo aprendizado, pela bagagem e por tudo que Deus coloca em nosso caminho. Sempre tudo é válido, sempre trazendo um aprendizado, uma bagagem, um discernimento para nos conduzir nesta terra. Tudo de bom para você na audiência? Este é o Adora Top, que vai dando uma rápida pausa pro intervalo comercial e a gente volta na sequência com mais um bloco com mais canções gospel aqui no Adora Top.
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3: Meio-dia e 39 minutos.
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3: Meio-dia e 39 minutos.
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6: Uma noite eu tive um sonho. Sonhei que andava a passear na praia com o Senhor. E no firmamento passavam cenas da minha vida. Após cada cena que passava, percebi que ficavam dois pares na areia. Um era meu e o outro era do Senhor. Quando a última cena da minha vida passou diante de nós, olhei para trás, para as pegadas na areia. E notei que muitas vezes no caminho da minha vida havia apenas um par de pegadas na areia. Notei também que isso aconteceu nos momentos mais difíceis e angustiosos do meu viver. Isso aborreceu-me. Deveras eu perguntei então ao Senhor: Senhor, tu disseste-me que uma vez que resolvi seguir-te, tu andarias sempre comigo em todos os caminhos. Contudo, notei que durante a maioria das tribulações do meu viver, havia apenas um par de pegadas na areia. Não compreendo porque é que nas horas em que eu mais necessitava de ti, tu me deixaste sozinho ali. Então o Senhor respondeu: meu querido filho, jamais te deixaria nas horas da prova e do sofrimento. Quando viste naquela areia apenas um par de pegadas, não eram tuas, mas eram as minhas. Foi exatamente aí que eu peguei você em meu colo.
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2: Já voltamos com o melhor da música gospel do seu artista predileto aqui com Jonatas Gonçalves no Adora Top.
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1: Tá todo mundo curtindo aqui a edição do Adora Top, hein? Graças a Deus pela vida, pela saúde, pela família, pelo trabalho, pelo relacionamento e, acima de tudo, pelos livramentos, pelo aprendizado, pela bagagem e por tudo que Deus coloca em nosso caminho. Sempre tudo é válido, sempre trazendo um aprendizado, uma bagagem, um discernimento para nos conduzir nesta terra. Tudo de bom para você na audiência. Este é o Adora Top, que vai dando uma rápida pausa para o intervalo comercial e a gente

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1: 13 horas e 2 minutos.
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3: Se, ao contrário, você entendeu que sua ação anterior se tornou surpreendentemente brilhante, sim, é verdade. Você poderá repeti-la usando Ctrl mais Y para Windows e Command mais Y em um Mac.

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3: Oi, já estamos de volta no Adora Top com Jonatas Gonçalves e o sucesso da música gospel não para. Tem mais um sucesso chegando.
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0: 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Ah, eu gosto muito deste sucesso, viu? Mas gosto mais ainda da sua grandiosa companhia aqui na edição do nosso programa. Eu peço para que Deus possa abençoar a sua vida, os seus sonhos, os seus projetos, o seu relacionamento, o seu trabalho, a sua casa. E a gente se encontra na próxima edição do Adora Top com o Jonatas Gonçalves e as mais lindas canções gospel aqui na nossa rádio. Tudo de bom para você e até a próxima.
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3: Mais um versículo que muda tudo. Assim diz a Bíblia: o que semeia pouco, pouco também ceará. O que semeia com fartura ceará. 2 Coríntios 9:6.
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Quinta-feira chegou, mais um fim de semana próximo e nós, com a graça de Deus, com a inspiração divina, com a proteção do nosso Pai, juntos mais uma vez, aqui na sua rádio favorita. É, Estação Louvor está começando. Eu sou o Ronan Oliveira e vim para te acompanhar com muito prazer a partir de agora. Estamos juntos. Juntos é muito melhor.

0: está na hora do intervalo, mas é sempre muito rápido. É o tempo de você tomar uma aguinha, um cafezinho, e a gente já volta com muito mais música e na melhor programação, é claro, né? Não saia daí, eu já volto. Estação
1: 13 horas e 38 minutos.
0: Muito bem, já estamos de volta aqui na sua rádio com a melhor programação. Foi um intervalo super rápido e já trazemos mais sucessos para você.

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1: Pessoal, vou dar uma paradinha na programação, vamos ouvir as mensagens dos nossos parceiros, mas é super rápido e eu já volto com muito mais música. Já já estamos de volta, não saia daí.
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1: Legal, tivemos as mensagens dos nossos parceiros de programação e já estamos de volta com muito mais música. Estação.

0: Eu quero agradecer a você, melhor ouvinte do mundo, pela sua audiência e pela sua participação, seu carinho, você que esteve comigo até agora. Muito obrigado, está terminando o nosso programa, mas não se esqueça, a gente vai se encontrar a qualquer momento de novo. Tchau, tchau.
1: Estação Louvor 14 horas e 13 minutos.
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0: Você que tá aí ouvindo, mais um momento de adoração aqui no nosso programa É Para Adorar. Prepare-se para se conectar com o divino através da música que toca o seu coração, hein? Já já a gente volta, hein?
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Estamos de volta aqui para mais momento de adoração e comunhão através da música. Inspirador, revigorante, cheio de significado. Assim é cada momento aqui no nosso É Para Adorar.

Estamos de volta aqui para mais momento de adoração e comunhão através da música. Nos deixa levar pela próxima canção que nos conduzirá ainda mais perto da presença do nosso Criador.

0: Encerramos aqui mais uma edição do programa É Para Adorar. Que os louvores que ecoam aí hoje continuem a ressoar em seu coração, né? Inspirando e fortalecendo você todos os dias. Até o nosso próximo encontro aqui no programa É Para Adorar. Te vejo lá, hein?
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0: Olá, ouvinte especial, em mais um momento Fé no Criador, palavras para o seu coração. Muito antes de o mundo existir, desde a eternidade, eu sou Deus. Quando eu faço alguma coisa, ninguém é capaz de impedir. Isaías 43, 13. Olá, ouvinte. Algumas pessoas são feras em oração. Elas são a equipe do BOP da oração. Preferem orar do que dormir. Por que é que eu durmo quando eu oro? Não é que nós não oramos. Todos nós oramos de alguma forma. Pesquisas indicam que um em cada cinco pessoas que vão à igreja oram diariamente. Talvez só para se precaver. Quando os discípulos pediram para Jesus os ensinar a orar, ele lhes deu uma oração. Não foi uma aula sobre oração. Foi uma oração que poderia ser citada, repetida. Será que você pode usar o mesmo? Pai, o Senhor é bom, eu preciso de ajuda, me cure e me perdoe. Eles precisam de ajuda. Obrigado, no nome de Jesus. Amém. Que esta oração possa estar presente em seu dia. E meu desafio para você: tente orar mais. A cada dia, durante a semana, ore por alguns minutos, 1, 2, 3 ou 4 minutos. E prepare-se para se conectar com Deus como nunca antes. Momento Fé no Criador.
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0: Deus Pai Todo-Poderoso, é em teu nome que oramos agradecendo por mais um dia, agradecendo pela vida, pelo alimento, agradecendo pela família, pelos amigos, por sermos privilegiados em ver a grandeza desta sua criação. Pai, oramos em nome de Jesus.
1: Que privilégio ter a mesma mão que fez o universo e as

0: 15 horas e 3 minutos.
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5: Graça e a paz, povo do avivamento. Muito bem, minha gente. Chegamos por aqui para mais uma edição desse programa que é top, zera no seu rádio, o programa Diante do Altar, com muita alegria, programa pra cima, de segunda a sexta-feira, nesse horário, a gente entra no ar pra abençoar a sua vida. Eu peço permissão e licença aí pra entrar na sua casa, pra entrar no seu local de trabalho, onde você tá, pra abençoar a sua vida. Sou seu irmão em Cristo, pastor Gilvani Nunes, nessa quinta feroza. É mais uma edição que chega por aqui pra abençoar a sua vida, e você sabe, né, que aqui no programa Diante do Altar tem palavra, tem louvor de Deus pra sua vida, aquela super sequência de louvor abençoado para te abençoar nessa uma hora que vamos passar junto, eu daqui, você daí, e claro, ouvindo a melhor programação nessa rádio que é top para você. Eu começo agora a nossa super sequência, liberando aquela bênção para você e dizendo que a cada louvor Deus fará coisas grandiosas na sua vida. Abre o teu coração, Deus quer falar com você hoje aqui na programação. Sobe então o volume e vem comigo, porque a partir de agora começa a nossa super sequência dessa quinta feroza, e eu quero abençoar você poderosamente. Solta o som, produção, e vamos de música boa pra para começar a nossa programação.
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0: 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Muito bem, gente, voltamos depois dessa super sequência maravilhosa que você está ouvindo aqui no Diante do Altar. Eu quero dizer para você que a gente vai para um rápido intervalo e eu volto já já, trazendo mais de Deus para sua vida na programação topzera do seu rádio. Aproveita esse break rapidinho, faz o seguinte, convida alguém para ouvir a programação junto com a gente. Porque, ó, vou falar para você, tá vindo coisa boa por aí. Então, não perde, não muda, fica por aí, porque o melhor de Deus, como eu digo sempre, ainda está por vir. Beijo no seu coração, volto já já.
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0: Voltamos! Muito bem, depois desse rápido break, voltamos para trazer alegria para você. Voltamos para tocar canção bonita para o seu coração. Voltamos para alegrar a sua vida. Trazer para você essa programação que eu gosto de dizer que é a sua dose diária de alegria. Prazer estar junto com você na melhor do rádio, trazendo muito som de Deus para sua vida, essa programação que é do céu na sua vida. Sou seu irmão em Cristo, pastor Giovanni Nunes. Esse é o nosso programa Diante do Altar, que rola todos os dias de segunda a sexta-feira aqui na programação da melhor para você, tá bom? Ó, vamos de mais música. Chega de blá blá blá. Vamos de mais música. Você tá aí para ouvir música, eu tô aqui para te abençoar com essas. Vem aí então, aumenta o volume, porque vem o melhor aqui para você.
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1: Que é isso, minha gente? Programação topzera rolando pra você. Esse é o Diante do Altar, trazendo alegria em forma de louvor, em forma de canção pro seu coração. Que sequência maravilhosa que a produção preparou pra você, hein? Ó, tem mais ainda por vir, então fica por aí, que eu já volto já já, trazendo mais alegria, trazendo mais palavras de Deus, coisa boa pro seu coração na programação. Então, ó, sai daí não. Fica por aí, que eu volto já já pra fazer a programação ficar mais animada junto com a sua presença, com a sua audiência. Você tá ouvindo? Diante do Altar, na melhor. Volto já já, fica por aí.
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Voltar com a programação Diante do Altar. Isso mesmo, depois desse intervalo abençoado aí, você volta ouvindo a programação mais top do seu rádio, trazendo alegria pra você na rádio mais top que você ouve todos os dias. Olha, agora a gente vai de mais canção pra você, mas a gente quer agradecer muito você pelo carinho da sua audiência, por você estar junto com a gente aí acompanhando. Espero que esteja gostando da programação Diante do Altar e que você possa divulgar pra mais gente pra ouvir a nossa rádio e ouvir a nossa programação que rola por aqui de segunda a sexta-feira. Isso mesmo, nesse horário você ouve a gente. E agora chega de blá blá blá, eu tenho mais louvores bonitos pra você, pro seu coração. Abra o coração e deixa Deus te abençoar, como eu digo sempre, aumenta o volume, porque o melhor de Deus está aqui.

Em Provérbios, no capítulo 3, o versículo 5 diz assim: confie no Senhor de todo o seu coração e não se apoie em seus próprios entendimentos.

0: Meus amados, quando eu leio esse texto, quando eu olhei e li esse texto, ele se fixou muito forte em meu coração. E eu quero compartilhar com você algumas coisas que o Espírito de Deus me revelara dentro desse texto de Provérbios 3:5. Mas uma vez Deus está nos dizendo o seguinte: confia no Senhor, confia nele de todo o seu coração e não se apoie nos seus próprios entendimentos. O que esse texto quer nos dizer? O que esse texto quer nos falar? Ele fala das adversidades, ele fala dos dias maus, ele fala das lutas que ela vem para todos nós. E quando vier essas lutas, essas adversidades, esses problemas, Deus está dizendo: confie. Confie de todo o seu coração. É o seguinte: preenche o seu coração de confiança e de fé. Não deixa nenhum tiquinho de quem que seja desconfiar de que Deus poderá ser capaz de reverter a situação. Talvez o quadro que você olha, o seu entendimento, olha para o quadro que você está vivendo, olha para a situação que você está, e no seu entendimento você pode dizer: não, não vai dar certo. No seu entendimento você pode dizer: não, acabou. No seu entendimento você pode dizer: não tem jeito. No seu entendimento pode dizer tantas coisas. Porque você acha, você entende que a situação que você está talvez não tenha jeito. A situação que você está talvez não tenha como se reverter. A situação que você está, para você já é o fim. Esse é o teu entendimento. E essa palavra diz: não, olha, confia no Senhor e não se apoie no seu entendimento. Porque se você se apoiar no seu entendimento, você se afunda. Mas no Senhor, de todo o teu coração, a palavra de Deus diz que aqueles que confiam no Senhor são como o monte de Sião. Nunca se abala, mas permanece para sempre. Eu não sei o que o seu entendimento está dizendo para você hoje. Eu não sei qual é o quadro que você está vivendo hoje. Eu não sei o que o seu entendimento está dizendo para você hoje. Mas eu sei o que Deus está mandando dizer para você. O que Deus está mandando eu falar reveladamente para você, que é para você confiar nele. Acima de todas as coisas, acima de até mesmo do seu entendimento. Porque Cristo é a paz que excede, que avança, que vai além de todo entendimento. Se você tem Cristo, você tem muito mais do que um entendimento raso, dizendo que acabou, dizendo que é o fim, dizendo que não tem jeito. Não tem jeito para quem se apoia no entendimento, mas para aquele que crê em Cristo, ele vai além. Por isso hoje eu venho com essa palavra para você, para dizer para você: está difícil, está doendo, está complicado. Talvez a vontade é só de chorar, de se esconder, de se jogar na cama e ficar escondido no seu canto. Talvez perdeu. Talvez alguma coisa saiu fora do controle, alguma porta que se fechou. Alguém que você amava foi embora. E você está difícil de entender por quê. Você não precisa entender. O que você precisa é crer e confiar que Deus é Deus, que pode mudar toda a situação. Entrega teu caminho ao Senhor. Confia nele e o mais ele fará por você. Então eu termino com essa palavra, deixando ela ecoar dentro de você. Confie no Senhor de todo o seu coração e não se apoie no seu entendimento. É o que Deus quer falar para você hoje. Não se apoie. Não se apoie naquilo que o seu entendimento está dizendo para você, mas se apoie na palavra de Deus. Ela é sua ajuda, ela é seu alimento, ela é a resposta, ela é a boca de Deus falando com você. Deus te ama tanto que decidiu falar com você dessa forma, no Gotas da Palavra de Deus de hoje. Que Deus te abençoe, seu Gotas da Palavra de Deus. Eu sou o pastor Giovanni Nunes. Até a próxima. Graça e paz. Shalom.
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3: 15:58.
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3: Mais um versículo que muda tudo. Assim diz a Bíblia. O que semeia pouco, pouco também ceará. O que semeia com fartura ceará. 2 Coríntios 9:6.
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2: Começando nesse momento mais um programa do nosso Adoração Máxima nesta quinta-feira. Sim, começando mais um programa de muita bênção, de muita adoração, e eu, Diego Almeida, fazendo a sua companhia nesse dia, trazendo para você muito louvor. Bora começar a nossa adoração, aqui vai a nossa primeira sequência de louvores.
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1: Voltando com mais um bloco do Adoração Máxima, levando para você muito louvor e muita adoração para sua vida, para o seu coração.
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2: Fica ligadinho aqui na sua rádio que vamos para um breve intervalo, mas já já estaremos de volta com muito mais.
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4: 17:21.
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6: Esta enfermidade não é para a morte. João 11:4. A partir das palavras de nosso Senhor, ficamos sabendo que há um limite para a doença. Aqui está um para em que seu fim último é contido e além da qual não poderá ir. Lázaro pôde passar através da morte, mas a morte não era para ser o ultimato de sua doença. Em todas as doenças, diz o Senhor para as ondas de dor, até aqui virás e não mais adiante. Jó 38:11. Seu propósito pré-determinado não é a destruição, mas a instrução de seu povo. Sabedoria desliga o termômetro da boca do forno e regula o calor. Número 1. O limite é encorajadoramente abrangente. O Deus da providência limita o tempo, a forma, a intensidade, a repetição e os efeitos de todas as nossas doenças. Cada pulsação é decretada, cada hora sem dormir é predestinada, cada recaída é ordenada, cada depressão de espírito conhecida de antemão e cada resultado santificador eternamente proposto. Nada grande ou pequeno escapa de sua mão ordenadora que conta os cabelos da nossa cabeça, como está em Mateus 10:30. Número 2. Esse limite é sabiamente ajustado conforme nossas forças até o fim projetado e com graça repartido. Aflição não vem por acaso. O peso de cada batida com a vara é medida com precisão. Aquele que não cometeu erros no equilíbrio das nuvens e que mediu os céus não comete qualquer erro na medição dos ingredientes que compõem a medicina das almas. Não podemos sofrer demasiadamente, nem sermos aliviados tarde demais. Número 3. O limite é carinhosamente apontado. A faca do cirurgião celestial nunca corta mais profundo do que é absolutamente necessário, porque não aflige nem entristece de bom grado aos filhos dos homens. Lamentações 3:33. Um coração de mãe clama, poupem meu filho. Contudo, mãe nenhuma é mais compassiva do que o nosso misericordioso Deus. Quando consideramos o quão obstinados somos, é uma maravilha que não sejamos conduzidos com um pouco mais de ímpeto. O pensamento é cheio de consolação, pois aquele que fixou os limites da nossa habitação também fixou os limites da nossa tribulação.
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7: E disse Jesus, ide por todo o mundo e pregai o Evangelho a toda criatura.
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2: Voltando com mais um bloco do nosso Adoração Máxima. Esse bloco tem muita coisa boa para você que quer adorar a Deus, para você que quer buscar mais da presença dEle. Então nesse momento eu te convido a você ficar com a nossa próxima sequência de louvores, que eu tenho certeza que vai ajudar muito na sua vida espiritual. Então confere aí a nossa próxima sequência de louvores que já está pronta.
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1: E o programa dessa quinta-feira ele já vai ficando por aqui. Muito obrigado pela sua presença e participação em mais um dia do nosso Adoração Máxima. Amanhã, sexta-feira, estamos de volta e eu estarei esperando por você. Fiquem todos com Deus e até amanhã. Tchau, tchau.
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3: 17 horas e 43 minutos.
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6: Olá família cristã, tô chegando nesta quinta-feira, 25 de junho, ano 2026, tá começando mais edição aqui do nosso Conectados com Deus. Muito prazer, o seu irmão em Cristo, Marcos Santos, a partir de agora, trazendo os melhores louvores aqui no seu rádio. Chega junto com a gente aí, ó. E você também, claro, vai poder participar com a gente, vai poder interagir, vai poder pedir a sua música favorita pra começar muito bem o nosso fim de semana, tá bom? Cola aí com a gente, bora começar então o nosso programa, vamos sair de papo, o nosso Conectados com Deus, tá começando, vamos nessa, boa quinta!

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Conectados com Deus, é você sempre conectados também com a fé. Muito prazer, Marcos Santos por aqui. Já pediu o seu louvor? Ainda não? Vai agora nas nossas redes sociais, pede o seu louvor favorito e a gente vai tocar aqui pra você na nossa programação, tá bom? Por aqui a gente continua trazendo pra você os melhores louvores para identificar o nome do Senhor Jesus. Chegando mais essa sequência pra você, aumente o volume.

0: Opa, maravilha! Breve intervalo comercial aqui do nosso Conectados com Deus. Fica aí, eu volto já já.
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4: 18:13.
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6: Deixe o açúcar de lado. Alimentos que têm uma grande quantidade de açúcar refinado são dotados de processos químicos na sua produção e possuem altíssimo índice de glicose, que aumentam os índices de glicemia do corpo. Essas características aceleram o envelhecimento, aumentam flacidez por desestruturar o colágeno da pele e ainda possuem calorias, porém são desprovidos de nutrientes. Hoje em dia, encontramos adoçantes naturais como a sucralose, derivada da cana-de-açúcar, porém sem calorias e sem alto índice glicêmico, e a estévia, derivado de uma planta natural.
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0: Opa, tô de volta, hein? E aí? Opa, sou eu, mas pode chamar de seu amigo. Forte abraço pra você, tá aí com a gente. Salve, salve, juventude de Deus. A paz do Senhor Jesus, tá? Que ele venha, nos abençoe a cada dia mais. Ó, chegando mais a sequência gostosa de muita música que toca os nossos corações. Tá bom? Bora ouvir então? Chegando mais uma sequência pra você aqui, ó. Você tá no nosso Conectados com Deus.

Opa, bacana te encontrar por aqui no nosso programa Conectados com Deus, mais na sequência que você acabou de ouvir aqui na nossa programação. Gente, deixa eu falar pra você, já tá seguindo a nossa rádio aí no Instagram? Ainda não, vai lá, tá? Curte aí, compartilhe também pros seus amigos, familiares, o grupo da sua igreja. Aqui é a nossa rádio, tá bom? Forte abraço e a música não para por aqui, chegando mais uma sequência abençoada pra você. Boa quinta!

0: maravilha, gente. E assim a gente fecha muito bem a edição dessa quinta-feira. Amanhã tem mais pra você, tá bom? Pra fechar muito bem a semana aqui com você. Ó, cuide-se bem de você bem e cuide-se um dos outros. Tchau, fui!
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0: Oba, vem comigo, tá no ar o nosso Gospel Show pra você. Hoje é quinta-feira, é, nessa quinta-feira o Gospel Show tá demais, viu? A nossa produção tá de parabéns. Eu cheguei e vi ali a nossa produção preparando tudinho, selecionando música por música, preparando roteiro. O Gospel Show hoje promete, tá bom? Então, fique com a gente até o final pra você curtir o melhor da música gospel aqui na sua rádio, tá bom? Alex Gouveia já tá no ar junto contigo. Compartilha nas redes sociais, espalha pra todo mundo, aumenta esse volume aí no máximo pra você curtir o nosso Gospel Show. Abrindo a nossa primeira sequência de hoje, nessa quinta top demais.
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0: um novo tempo sobre a sua vida, um jorrar de águas vivas, águas que parece que queimam, porque estão vivas, estão andando, estão para todo lado. Que tudo que foi cantado nesse lugar alcance corações, corações quebrantados, prontos para ouvir essa voz, a tua voz, essa ministração. Que continuemos um país livre para pregar o Evangelho e que mais pessoas sejam curadas pelo poder do Espírito Santo. E que você seja essa flecheira, essa mulher de batalha, essa mulher imparável, essa mulher que Deus fez para governar nesse tempo. Flua, ministre e seja a resposta de Deus para essa geração, em nome de Jesus. Amém.
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5: Faça o que gosta. Mesmo que tenha pouco tempo livre, busque fazer algo que gosta todos os dias. Seja assistir uma série ou um bom filme, jogar cartas, pintar ou qualquer outra atividade. Isso é uma forma de se recompensar ao longo do dia e é ótimo para promover o bem-estar.
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7: 19 horas e 2 minutos.
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1: Aumenta o volume, Gospel Show tá de volta. As melhores músicas gospel passando por aqui no nosso Gospel Show.

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1: 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Assim diz a Bíblia: o que semeia pouco, pouco também ceará. O que semeia com fartura ceará. 2 Coríntios 9:6.
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4: É por aqui, a música não para. Estamos de volta. Gospel Show.

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1: É, o nosso Gospel Show chegou ao fim nessa quinta-feira, né? Fazer o quê? Tudo que é bom dura pouco. Fica triste não, tá? Amanhã eu volto. Amanhã é sexta-feira. Eu volto com mais Gospel Show pra você. Tchau, tchau.
2: 19 horas e 37 minutos.
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1: Opa! Chegando por aqui eu mesmo, seu amigo Jorginho Amaral, com mais um Review Gospel. Esse programa, todo mundo fica aí preparado neste horário pra curtir, né, gente? É um programa tão gostoso que ninguém quer perder, não é? Aí sim, principalmente eu adoro, viu? Então, vamos juntos curtir juntinhos esse programa maravilhoso que é o Review Gospel, e tá começando aqui na sua rádio. E já chegando, ó, a nossa primeira de hoje.
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1: Programa Review Gospel no ar, é uma música mais bonita que a outra, que a gente sempre fica mais pertinho de Deus com o Review Gospel, né? Então, vem pra cá também, viu gente? Bora curtir, tá? Daqui a pouquinho eu volto trazendo mais.
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2: Por aqui seguimos no programa Review Gospel, na sua rádio preferida, na sua companhia. Sou eu, seu amigo Jordim Amaral, e na minha você. Bom demais ter você aqui, tá bom? Bora continuar com o Review Gospel.
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1: Só as melhores pra você aqui no Revio Gospel. Não saia daí que já já tem muito mais pra você.
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3: 20 horas e 10 minutos.
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1: Já de volta, turma! É o programa Revio Gospel aqui na sua rádio preferida. Muita música boa. E tem mais, ó.
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1: É o programa Review Gospel que está no ar. E aí, tá gostando? Tá curtindo? Tá? Então não saia daí e já tem muito mais pra você.
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1: Programa Review Gospel no ar, e aqui sou eu, te fazendo companhia, batendo esse papo super gostoso, seu amigo Jorginho Amaral, tá bom? A gente segue por aqui com mais música.
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1: Ah, já vai bater uma tristeza, né, gente? Com certeza. Não, mas esse programa a gente só fala em felicidade. Deixa a tristeza de lado, né? E bora ser feliz, com certeza. Eu falo em felicidade porque amanhã continua o nosso programa Revio Gospel aqui na sua rádio, tá bom? Sinta-se abraçado, fiquem com Deus. Eu também estou indo com ele, que ele possa te acompanhar aí nesse dia, tá? Um beijo todo especial e até amanhã. Tchau, gente!
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3: Uma noite eu tive um sonho. Sonhei que andava a passear na praia com o Senhor. E no firmamento passavam cenas da minha vida. Após cada cena que passava, percebi que ficavam dois pares na areia. Um era meu e o outro era do Senhor. Quando a última cena da minha vida passou diante de nós, olhei para trás, para as pegadas na areia. E notei que muitas vezes no caminho da minha vida havia apenas um par de pegadas na areia. Notei também que isso aconteceu nos momentos mais difíceis e angustiosos do meu viver. Isso aborreceu-me. Deveras, eu perguntei então ao Senhor: Senhor, tu disseste-me que uma vez que resolvi seguir-te, tu andarias sempre comigo em todos os caminhos. Contudo, notei que durante a maioria das tribulações do meu viver, havia apenas um par de pegadas na areia. Não compreendo porque é que nas horas em que eu mais necessitava de ti, tu me deixaste sozinho ali. Então o Senhor respondeu: meu querido filho, jamais te deixaria nas horas da prova e do sofrimento. Quando viste naquela areia apenas um par de pegadas, não eram tuas, mas eram as minhas. Foi exatamente aí que eu peguei você em meu colo.
4: Horas e 45 minutos. 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
5: Horas e 46 minutos.
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7: Deixe o açúcar de lado.
5: Alimentos que têm uma grande quantidade de açúcar refinado são dotados de processos químicos na sua produção e possuem altíssimo índice de glicose, que aumentam os índices de glicemia do corpo. Essas características aceleram o envelhecimento, aumentam flacidez por desestruturar o colágeno da pele e ainda possuem calorias, porém são desprovidos de nutrientes. Hoje em dia, encontramos adoçantes naturais como a sucralose, derivada da cana-de-açúcar, porém sem calorias e sem alto índice glicêmico, e a estévia, derivado de uma planta natural.
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7: Olá, tudo bem com você? Espero que sim, sou a locutora Patrícia e apresento mais um Esporte Agora. E o Brasil entrou em contagem regressiva e já entra no clima para receber a Copa do Mundo Feminina em 2027, a primeira na América do Sul, que terá a festa de abertura em exatamente um ano. O torneio vai ocorrer em 8 cidades sede: Brasília, São Paulo, Rio de Janeiro, Salvador, Belo Horizonte, Porto Alegre, Fortaleza e Recife, e reunirá 32 seleções. Aline Pellegrino, gerente de competições femininas da CBF, vê o Mundial como uma oportunidade também de mudança cultural, onde o futebol feminino poderá construir bases mais sólidas.
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8: 20:48.
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7: E após assinar contrato com o Ravenna FC da Itália, Ronaldinho Gaúcho espera inspirar a geração mais jovem a perseguir seus sonhos, assim como ele fez ao longo de uma brilhante carreira de 17 anos. Vestido todo de branco, Ronaldinho posou com a nova camisa do Ravenna, que inicialmente estava colocada sobre o reluzente troféu da Bola de Ouro que ele conquistou em 2005, antes de autografar o uniforme ao lado do proprietário do clube, Ignazio Cipriani. Ao longo de todos esses anos, a amizade que temos com a família Cipriani e com todos os amigos fez com que essa oportunidade surgisse agora. Por isso, estou extremamente feliz e esperamos que tudo corra bem, disse Ronaldinho a Reuters sobre sua transferência para o clube italiano.
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14: Olá, meus queridos irmãos, graça e paz a todos, tudo de bom para você, que Deus possa ricamente abençoar a sua vida, seus sonhos, seus projetos, seus anseios. Já está no ar a seleção musical das mais lindas canções com Jonatas Gonçalves no programa Dora Top, que já está no ar.
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